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3: A oração do Evangelho. E eu quero mostrar aqui que, para mim, o diário espiritual é importantíssimo. Tanto que eu grifo. Não falei que a palavra orante é avance para as águas mais profundas e lançai vossas redes para a pesca? Pois bem, o diário espiritual de 2027 não é uma agenda. A agenda você encontra em qualquer lugar. Já está pronto. 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Este é um vitral que lembra a terra prometida. 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E o terceiro, que é mais clássico ainda, também faz uma alusão à Terra Prometida, Diário Espiritual. Encomende o seu. E como é bom, eu digo por que que é bom. Tem o Evangelho e tem o Santo do Dia. Por exemplo, hoje está escrito aqui, ó, São Gregório Magno, Papa, Doutor da Igreja, 22ª semana do tempo comum, tem o Evangelho do dia. Então, faça isso e tenha esse diário. De repente você está acompanhando um programa com o padre e Deus faz um apelo. O que é esse apelo, padre? De repente, o que é isso? Esse diário espiritual eu confeccionei a partir da direção espiritual que eu faço com um diretor. Então ele me pedia quais são os apelos de Deus. Então no diário espiritual você pega o dia e logo embaixo do Evangelho, de repente você está acompanhando o programa Experiência de Deus, você está fazendo um momento de oração, você tem linhas para escrever o que é que Deus falou naquele momento para você, quais são os apelos do Evangelho na sua vida, para fazer um bom exame de consciência e de repente você coloca ali, ó, preciso mudar nisso, naquilo, naquilo. E também dá para você fazer a sua agenda, mas não é uma agenda, pode ser, é um diário da sua vida espiritual. 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Lídia, que a paz de Jesus esteja com você.

0: Sua bênção, seu padre.
1: Deus abençoe, filha. Depois eu coloco exposto aqui. Vai lá, diga, Lídia, de onde você fala, meu anjo?
0: Que o senhor é uma bênção de Deus na nossa vida.
1: Muito obrigado, Lídia. Você fala de onde?
0: De algum lugar do Brasil.
1: Ah, tá. Tudo bem, você pediu anonimato. O que está acontecendo, Lídia?
0: Então, eu preciso muito que o senhor reze comigo pela minha neta.
1: Tá, o que está acontecendo?
0: Ela tem 14 anos, né? Está na adolescência e está com depressão. E está, assim, tendo crises de choro, não quer ir para a escola, está desanimada para qualquer coisa, assim, não quer saber da família. E já tem alguns meses que ela se afastou da igreja. Ela era bem presente na igreja e agora ela não quer mais ir na igreja, não quer mais saber de coisas assim, de coisas edificantes, né? Entendi. Ela está se afastando e está indo por um caminho não muito seguro. É, desconfiamos que ela está com envolvimento com drogas ilícitas. Tem falsas amizades e um desvio sexual.
1: Filha.
0: Seria mais ou menos isso. Se eu pudesse rezar comigo, claro, eu agradeceria.
1: Mas antes, vou rezar. Você pode ter certeza disso. Nós vamos rezar. Porque quando alguém liga e fala comigo, todos se tornam intercessores. Por isso que eu falo para as pessoas, eu já vou tocar no assunto. Padre, eu queria tanto pedir oração. A melhor forma que a pessoa tem para que a oração chegue lá no altar, hoje eu celebro duas missas, celebro às 16h e celebro às 17h30, é ligando 0800-410-6060, fala com os nossos atendentes, ou 41-3221-6060, mandando um WhatsApp. Lídia, e antes eu vou rezar, mas eu queria mais uma vez incentivar que vocês fale com os pais e fiquem observando quais estão sendo os gatilhos ou aquilo que está fazendo mudar tão radicalmente de comportamento. Porque você apresentou pontos muito, muito sérios. Não é à toa que ela está se afastando da igreja. Não é por acaso que ela está na escola, não quer ir mais. Não é por acaso que ela está indo, se disse, talvez esteja usando drogas.
0: Sim.
1: E com, você falou a palavra desvio de sexualidade.
0: Sim.
1: Veja, é um conjunto de coisas que requer mais do que nunca dos pais muito presentes.
0: Sim.
1: Por mais que ela rechace, os pais precisam estar presentes. Primeiro, para ela se sentir amada no que ela é.
0: Sim, padre.
1: Tem que quebrar esse muro. Tem que ter diálogo. E diálogo de amor. Porque senão ela vai se esconder mais. Ela vai fazer igual um caramujo. Ela vai entrar lá dentro da concha.
0: Sim, padre.
1: E vai se abrir com pessoas que não vão ajudá-la. Pelo contrário. Vão destruí-la. Então, não é hora de briga. É hora de acolhimento.
0: Tá.
1: E a partir desse acolhimento, tentar salvar o salvável. De repente, encaminhando ela para fazer uma terapeuta.
0: Ela está fazendo.
1: Está
0: fazendo, e daí foi psicóloga, e ela faz acompanhamento com a psicóloga e com o psiquiatra.
1: Certo.
0: E eles que confirmaram, né, o quadro de depressão.
1: Certo.
0: Mas e ontem ela falou assim, você sabe como é que é, avó, porque eu tenho depressão também há muitos anos. Ela falou, mas vocês que são adultos conseguem trabalhar com essa depressão, né? Conseguem lidar. E eu não estou sabendo o que fazer. Nossa, padre, doeu muito quando ela falou isso.
1: Eu acredito, mas filha, vou insistir em dizer, essa depressão não é gratuita. Tem algo, você mesmo já identificou, mas não preciso entrar no mérito. O que é que está causando? E realmente, se o diagnóstico, eu não vou duvidar, se o diagnóstico é depressão ou é uma tristeza camuflada, uma fuga camuflada, que precisa olhar mais do que a ponta do iceberg. Tem que olhar mais profundo. Por isso que eu falei que os pais, neste momento, precisam estar com muito amor e próximos. Uhum. Vamos rezar juntos.
0: Por favor.
1: Em nome do Pai, do Filho,
0: em nome
1: do Espírito
0: Pai, do
1: Santo.
0: Filho e do Espírito Santo.
1: Senhor Jesus.
0: Senhor Jesus.
1: Pelas tuas santas chagas. Dolorosas e gloriosas. Eu clamo pela minha neta. Não precisa dizer o nome alto, mas diga baixinho.
0: Sim.
1: Senhor Jesus. Eu a coloco no seu peito aberto. E peço, Jesus. Que com o seu preciosíssimo sangue. Cure as feridas.
0: Emocionais.
1: Sentimentais. Cure esta depressão. E tire este mal pela raiz. Curai minha neta, Jesus. Amém.
0: Amém.
1: Que Deus abençoe, filha. Levaremos no altar do Senhor. Se você quiser deixar o nome dela, fique na linha que eles vão pegar. Eu volto já e volto com a leitura orante. Voltamos já.
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1: Nós vamos para a leitura orante, mas antes eu quero lembrar, nós estamos na quaresma de São Miguel Arcanjo. E você, fez às 9:30? Se não fez, faça logo depois do programa. Eu volto a lembrar que a intenção é a mesma sempre. Por isso, você que começou, não pare. Vamos juntos, vamos continuar. Mas hoje, eu senti necessidade de colocar nessa batalha espiritual que São Miguel afaste a tristeza. Você é uma pessoa que por algum motivo carrega uma tristeza. Eu não vou dizer, eu não sei porquê. Mas você acha que você tem momentos de profunda tristeza e às vezes uma tristeza que vem gratuita. Num pôr de sol, num final de tarde, quando você pensa na vida, aquela tristeza que te corrói. Hoje é a proposta. Na batalha espiritual de hoje, 17º dia, Quaresma de São Miguel, YouTube Padre Manzotti. Combate contra a tristeza que nos paralisa. Pensa nisso. Ontem, sob a leitura orante, eu coloquei no Instagram. Aí eu tinha selecionado aqui. E eu coloquei o texto de ontem que muito me tocou, que era exatamente: o Senhor Jesus me deu autoridade, ou melhor, lá, as armas poderosas de Deus, capazes de destruir fortalezas. Era este o tema. E eu vi ontem, pena, eu tinha selecionado alguns e eu perdi a mas eu vou ler aqui alguns. Jesus das Santas Chagas, a Cida Soares, interagiu no Instagram. Entrega em tuas mãos a minha vida, a minha família. Padre, as armas, Lisiane Meri Souza, é rezar, é confiar que a tempestade vai passar. A Denise Macedo, minha principal batalha hoje é a saúde da minha sogra. Depois, Jacir Vieira, a minha luta tem sido contra o vício da minha família. Senhor, não me deixe sem resposta. E outra pessoa dizendo aqui, padre, que texto maravilhoso. Me lembra que as armas de Deus são mais poderosas que as armas do inimigo. Amém. Por isso, eu uso o Instagram para evangelizar, YouTube para catequizar. Então se inscreva no YouTube Padre Manzotti, se inscreva no Instagram Padre Manzotti. Vai lá, gente, se inscreve, interaja. É uma forma de evangelização. Escute o que as pessoas têm dito sobre a leitura orante, por favor.
11: Sou Maria Elane, de Barbalha, Ceará. E vim falar sobre a leitura de hoje, dia 27/8/2026, de 2 Coríntios.
1: Diga.
11: Na minha história, minha mãe adoeceu e foi para a UTI, fez 2 hemodiálises. Mas vendo ela naquela situação, sem reclamar de nada, pois ela era uma pessoa que nunca se reclamou da vida, mesmo doente, mesmo sofrendo, com dores, eu nunca vi ela reclamar de nada. E sempre ela falava: se Deus quiser.
1: Isso.
11: Eu dizia: mãe, fica boa para a gente ir para casa. E ela dizia: se Deus quiser. Nessa situação, eu vi que eu não podia fazer nada.
1: Isso.
11: E era só pedir a Deus.
1: É verdade.
11: E que ele fizesse a vontade dele.
1: Podia fazer muito, rezar.
11: Dela, porque eu não queria ver minha mãe sofrendo. Depois que ela foi para a UTI, ela faleceu na UTI. Durante a hemodiálise, ela sofria muito. Mas ali eu percebi que tudo era como Deus queria.
1: Sim.
11: E não como eu e minha família
1: queriam.
11: Mulher
1: de fé.
11: Hoje a gente tem mais fé em Deus.
1: Amém.
11: E pede que tudo seja feito da vontade dele.
1: Louvado
11: pois,
1: seja
11: como
1: Deus.
11: Meu pai dizia, Deus sabe o que faz e a gente não sabe o que diz. E
1: isso.
11: Deus, na nossa tribulação, nos dê força e faça tudo conforme a sua vontade. Deus abençoe todos nós.
1: Amém, Maria. Obrigado por mostrar ser uma pessoa de fé. Deus sabe o que faz, nós não sabemos o que diz. Ditado muito válido. E eu estou vendo aqui, a equipe foi muito rápida. A Gisete comentando: doenças, vícios, joelho no chão e orações. A Maria Lúcia: eu enfrento minha batalha com as armas do Senhor, oração, confissões, caridade e, acima de tudo, fé. Muita fé! A Júlia: a minha arma é oração diariamente, terços em comunidade, jejuns das sextas-feiras. Estamos numa batalha espiritual, gente. Inclusive, quaresma, que eu convido você a fazer hoje. Perdeu, faça depois no YouTube, Padre Manzotti. Meu abraço, Barbalha, Rádio Jangadeira FM. Bispo de Crato, Dom Magnus Henrique Lopes, Bíblia Aberta, cartilha de oração. E hoje, 2 Coríntios, capítulo 10, versículo 12 seguintes. Vamos lá? É claro que não nos atrevemos a nos igualar ou nos comparar com aqueles que pensam que são importantes. Como são ignorantes! Primeiro, eles resolvem quais as medidas que irão usar para se medir. E depois eles se julgam de acordo com essas mesmas medidas. Como diz o texto, ignorantes. Pessoas que se envaidecem. E aqui Paulo está dizendo, se envaidece até no serviço da igreja, se envaidece no apostolado. Besteira! É a máxima de João Batista: que eu desapareça e o Cristo apareça em mim. Mas a leitura orante de hoje me faz pular para o versículo 15. Assim, não nos orgulhamos do trabalho que outros têm feito em lugares que vão além dos limites que Deus nos deu. Pelo contrário, esperamos que a fé que vocês têm possa crescer e que nós possamos fazer um trabalho ainda maior entre vocês, sempre dentro dos limites que Deus tem posto para nós. Eu grifei no intervalo: nós esperamos que a fé que vocês têm possa crescer. É o que mais nós desejamos. A ação evangelizadora da igreja, toda a ação de uma paróquia, toda a ação missionária, toda a nossa evangelização, também na obra evangelizar, tem este propósito: que a fé que vocês têm possa crescer. Eu vou repetir. Eu estou há 22 anos aqui, gente, de segunda a sábado, com outros programas, oração da manhã, oração, evangelho do dia, oração da tarde, terço das Santas Chagas. Qual o objetivo de tudo isso? Me exibir? Lhe garanto que não. Se fosse isso, eu já teria parado. Já deu. Mas qual o objetivo da obra evangelizar é preciso? Esperar que a fé que vocês têm possa crescer. Eu pergunto: a tua fé está crescendo? Vou repetir e deixo no ar e volto rezando. Você sente que a tua fé em Deus está crescendo, está diminuindo ou paralisou? Rezamos depois.
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13: 10:37.

0: texto do mesmo jeito. Ainda na leitura orante de hoje, não mudei não. Quantas vezes eu já li a segunda carta de São Paulo aos Coríntios? Mas eu volto rezando e ao mesmo tempo escrevi aqui no intervalo: esperamos que a fé de vocês cresça. E eu agora faço uma pergunta: tua fé cresceu? Tua fé diminuiu? Tua fé estabilizou? Vamos rezar. Senhor Deus, dai-me.
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0: Uma fé inabalável, Senhor.
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0: Dai-me, Senhor, uma fé.
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0: Que possa crescer na fé.
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0: Senhor Deus,
1: gritei por resposta.
0: Eu me faço esta pergunta: se nos últimos anos, se neste ano, eu cresci na fé. Amém. Esta foi a leitura orante da palavra de Deus. Amém. Escute esse testemunho.
2: Eu sou uma mãe daqui de Alagoa Grande. Eu sou uma das mães que meu filho estava perdido no Rio de Janeiro. Ele não ligava para mim, eu não tinha notícia do meu filho. Eu sofri 3 anos pelo meu filho. E toda noite, padre, eu pedia: minha Nossa Senhora, eu não sei onde meu filho está, mas a senhora sabe. Minha mãe, cobre meu filho com teu santo manto. Eu dizia: Senhor, traz meu filho para casa.
0: Nossa, filha.
2: Mas o Senhor só traga meu pai no seu tempo e quando meu filho estiver curado. Padre, hoje faz mais de 10 anos. Meu filho é casado.
0: Amém. Deus seja louvado.
2: Família, um bom marido, um bom dono de casa e um bom pai. Graça alcançada, graça testemunhada. Padre Reginaldo, sou
0: diga,
2: associada.
0: Filha. Amém.
2: E que Deus e Nossa Senhora, Jesus, Maria e José lhe abençoe, lhe dê muita paz, saúde e muita sabedoria. Amém.
0: Amém, filha de Deus, lá de Alagoas. Alagoa Grande. Rádio Piemonte FM, Dom Edilson Soares Nobre de Guarabira. Gente, conta pra mim, eu tô muito curioso de saber qual foi a criatividade que você teve com a flâmula que foi mandada. Nós mandamos para todos que colaboraram e ainda estão colaborando com a campanha de Jesus das Santas Chagas. Muito obrigado àqueles que estão ajudando ainda, porque os boletos não venceram. Mas o que vocês fizeram? Me contaram, volto a dizer, me mostraram até uma foto que fizeram uma almofada, tá bom? Outros colocaram num quadro, outros... Me conte! Conte como, padre, se eu não consigo falar com o senhor. Não, gente, é mandar 41-3221-6060. Grave um áudio. Quero ver a criatividade do povo de Deus. Luciana, que a paz de Jesus esteja com você, Luciana. Alô? Luciana? Luciana? José, bom dia, José. José,
3: bom dia, padre.
0: Deus abençoe. Você foi salvo no gongo, porque a Luciana não atendeu, fui direto para a segunda linha.
3: Fui, e já tem quase um mês, padre, que eu estou tentando falar com
0: você. Olha aí, diga lá, de onde você fala, José?
3: Padre, eu falo aqui de Brasília, né?
0: Distrito Federal, meu abraço, isso, Distrito Federal. Como é que você me acompanha?
3: Na Rádio Nova Aliança.
0: Isso.
3: Então, na TV Evangelizar.
0: Amém! Pela Amém. Parabólica Digital, meu abraço à Rádio Nova Aliança FM. Estive visitando, fui muito bem recebido pelos padres, pelos...
3: Graças a Deus.
0: Pelos padre. Coordenadores ali. Diga lá, José.
3: O padre, o meu problema não é comigo, é com meu filho e a minha sobrinha e a filhada. Todos dois têm problema de visão, entendeu?
0: Perdão, o problema é com quem?
3: O meu filho e a minha sobrinha e a filhada.
0: Ah, entendi.
3: O mesmo propósito, sabe?
0: O que, que eles têm?
3: Eles, o meu filho, todos dois têm problema de visão, né?
0: Sim.
3: O meu filho, desde, meu filho foi de nascença.
0: Certo.
3: Ele está com 28 anos. De uma das vistas, ele só vê um vulto, entendeu?
0: Certo.
3: Agora a minha sobrinha e a filhada... Já foi batida de carro, bateu no carro dela, tava três pessoas, ela como tava atrás, ela bateu o rosto no banco e ficou defeituosa do olho.
0: Entendi,
3: né?
0: Entendi.
3: E já fez uma cirurgia, padre, mas não surtiu efeito.
0: Entendi.
3: Aí eu falei, não, eu fiz um propósito comigo, eu como padrinho e pai.
0: Isso.
3: Eu... já peguei essa causa e falei, eu vou conversar com o padre, vou expor para ele, para me ajudar nessa caminhada.
0: Claro. E não só a mim, mas a vantagem, eu até ontem pregava sobre isso no sermão do meio-dia, sabe, eu vou conversar com você, não põe mais ninguém no ar, sabe, José, eu sempre falo assim, tudo bem a pessoa rezar sozinha, não tem nada contra. Agora, quando a gente partilha para a comunidade, daí que eu falo importância de numa missa, que a nossa oração na comunidade, junto estabelecida, ela ganha uma força enorme. Quando você está passando para mim agora, não sou só eu que vou rezar, eu vou levar para o santuário, vou rezar missa na sua intenção, os intercessores vão rezar, hoje, na adoração ao Santíssimo. Então, você ganha muitos aliados rezando pela mesma causa. Por isso eu entendo. Mas eu gostaria de saber o nome do seu filho.
3: O meu filho é Douglas Andrade Silva.
0: Douglas Andrade Silva. Espera só um minutinho. E da sua sobrinha afilhada?
3: É Yara Andrade Lopes.
0: Yara Andrade Lopes. Como eu disse, vou levar no altar do Senhor e os nossos intercessores, terços, orações, jejuns, nós temos um grupo muito forte e também os grupos de oração que nos acompanham e também outros que estão rezando agora, vamos rezar na sua intenção. E hoje nós começamos uma nova novena. Então, você tem um crucifixo em casa, José?
3: Tenho, e inclusive eu queria até pedir um aí pro senhor.
0: O quê?
3: O terço.
0: O terço, tá bom. Eu vou enviar, você vai ter que ficar ali para receber, para a gente pegar o seu endereço. Mas o que eu queria falar do crucifixo, nós colocamos um grande crucifixo aqui, e estamos começando hoje a exaltação da Santa Cruz, e tem uma parte que diz, na tua cruz eu coloco a minha cruz. Então,
3: isso.
0: Nesse intervalo, você vai pegar dois papéis, um papel, escreve o nome dos dois e coloca atrás do crucifixo.
3: Sim, senhor.
0: Como eu vou fazer também aqui, colocando as minhas intenções. Que Deus abençoe, José. Deus abençoe lá Brasília, Distrito Federal, Rádio Nova Aliança, Cardeal Arcebispo, Dom Paulo César Costa. Filhos queridos, faça isso nesse intervalo. Eu farei com as minhas intenções, faça você com as suas. Nós começamos a novena da Cruz Bendita, pensando na exaltação da Santa Cruz. Qual a intenção você coloca na Cruz de Cristo? Eu volto já.
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7: 10h52.
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0: Enquanto eu vou fazendo, já colocou as intenções na cruz de Jesus? Eu coloquei as minhas três intenções, particulares e uma geral. Duas particulares e uma pedindo a graça de poder começar as obras na terra prometida. Filhos queridos, eu quero chamar a atenção para os 60 anos do jubileu da renovação carismática na peregrinação de maio do ano que vem. Vamos juntos? Será em Assis, terra de São Francisco, Santa Clara e São Carlos Acutis. Mas, atenção, a peregrinação dia 6 de maio nós saímos. Nós começamos no sul da Itália. Nós vamos para Palermo, onde nós iremos visitar uma cidade lindíssima. Depois, na peregrinação, vamos a Cefalu e celebraremos numa catedral normanda. E graças a Deus que eu coloquei na programação Siracusa, porque a terra de Santa Luzia, onde ela foi martirizada, e tem uma igreja e as relíquias, a protetora dos olhos. Depois iremos a Taormina, uma cidade lindíssima, incrustada na montanha. Iremos a Pompeia, um lugar, Nossa Senhora do Rosário da Pompeia, um vulcão dos anos 79 depois de Cristo, Você já pensou numa peregrinação? E vamos na costa amalfitana. Nós iremos a Amalfi, iremos à ilha de Capri, inclusive na igreja de São Miguel Arcanjo, Nápoles, ou cidade linda, e onde tem o sangue de São Januário, que ainda se liquidifica. Vamos então a Assis. Assis nós conheceremos São Francisco de Assis, os lugares de Santa Clara, iremos ver o corpo de São Carlos Acutis, já é Pentecostes. E terminamos Pentecostes em Roma, conhecendo as basílicas papais, e que tudo indica teremos uma audiência, como 60 anos da renovação carismática, com o Papa Leão XIV. 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Fala com a Silvia ou com a Sandra. Filhos queridos, ainda quero dizer, já se programou para a festa da Santa Chaga, gente? Eu estou preparando meu coração, do dia 21 a dia 27. Então, Curitiba, região metropolitana, vocês são privilegiados, participar a semana inteira. Você de todo o Brasil, vem conosco. Lembrando, segunda, terça, quarta, São Pio de Pietrelcina, quinta, começa o trido, sexta, sábado, nós temos a procissão. E domingo, nós temos o dia todo de Jesus das Santas Chagas. E chegou a hora do primeiro dia da novena. E eu vou me valer, cadê o jornal que você recebeu? Pega lá, filho, pega o jornal. Mas por que eu vou pegar o jornal, padre? É para rezar agora. Porque exatamente no Jornal do Evangelizador, você pode acompanhar a novena comigo na página 7. Primeiro dia da novena.
1: Vitória.
0: Pelo sinal da Santa Cruz, livrai-nos Deus nosso Senhor dos nossos inimigos. Senhor Jesus, por tuas chagas fomos curados, por tua cruz fomos libertados. Jesus, em seu próprio corpo, levou nossos pecados ao madeiro, a fim de que morrêssemos para os pecados e vivêssemos para a justiça. Por tuas chagas fomos curados. Ó Jesus, em cujos ombros foram abertas feridas por causa do peso da cruz, feridas causadas pelo madeiro e pelos nossos pecados, se a cruz pesar, seja nosso sirineu. Se a cruz pesar e eu cair, ajude-me a levantar. Reze comigo na página 7. Que a tua cruz seja a minha salvação. Ó Santa Cruz bendita, onde a humanidade foi redimida e o Filho do Homem teve suas mãos transpassadas, seu peito aberto, de onde jorrou água e sangue. Ó Santa Cruz, instrumento de morte e de castigo, mas que pelo sangue redentor se tornou o sinal de nossa salvação. Jesus, na tua cruz eu coloco a minha cruz. Qual é o seu pedido? Primeiro dia. Jesus, na tua cruz eu coloco a minha cruz. Eu coloquei 3 pedidos lá, 2 pessoais, um na intenção de começar as obras na terra prometida. Salve, ó Cristo, doce esperança, concede aos réus remissão, dai-nos o fruto da graça que floresceu na paixão. Louvor a vós, ó Trindade, fonte de todo o perdão, aos que na cruz foram salvos, dai a celeste mansão. O Senhor esteja convosco, Ele está no meio de nós, abençoai, Senhor, a água, a roupa dos enfermos, as fotos de família, por intercessão de São Pio de Pietrelcina, Pai, Filho e Espírito Santo. Amém. E eu termino com a música Templo Vivo. lançamento que foi da obra Evangelizar é Preciso. Está no YouTube, Padre Manzotti. 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
2: Muito bem, gente. Bom dia para vocês mais uma vez, né? Agora é hora do jornal da sua, da nossa Cajuru FM, não é isso? Pois é, meu bom dia, meu agradecimento a vocês, né, gente? Eu estou sempre lembrando isso aqui, né, gente? Nesse período eleitoral, nós estamos procurando acompanhar direitinho, né, o que nos passam para que seja feito, não é? Às vezes a pessoa, mas não está passando de fulano, é o seguinte, nós estamos aqui, é sempre à disposição de todos. Na verdade, aqueles, né, que puderem, então... Na verdade, é o seguinte, é que nós estamos aqui à disposição de todos. Essa aqui é a grande verdade. Não é isso? Deixa eu falar um negócio com você aqui. Ah, peraí, deixa eu tenho que dar tem um recadinho aqui que eu tenho que dar para você aqui, né? Vamos ver aqui onde é que tá. Aqui, ó. A pasta de recados, tá vazia, olha só, hein, coisa legal. 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

0: 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Meu abraço, meu amigo, a todos vocês. Que vocês tenham um ótimo dia. Opa, peraí. Tá bom, então vamos lá com as nossas notícias, né, gente? Vou deixar você aqui com as nossas notícias. Depois das nossas notícias, você vai ficar com o programa eleitoral, né, que nós passamos aqui para você todos os dias, necessário, que, de acordo com as orientações que recebemos. Tá certo? Meu abraço, meu carinho, meu muito obrigado e até amanhã, se Deus quiser. 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
1: 11:05. 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
2: Valdir Barbosa, o governo não acreditava que a União Europeia manteria a suspensão, mas o bloqueio à entrada de carnes do Brasil no bloco já começou.
3: 3 de setembro é o dia que vai ficar marcado na história do agronegócio brasileiro, especificamente no setor da pecuária, onde o Brasil lidera a produção e exportação de carne bovina, também o maior exportador de frango. A partir de hoje, a carne bovina se torna produto proibido nos 27 países da União Europeia. Até que as autoridades do Brasil deixem de negligenciar as regras de um contrato assinado em 2019. Ninguém nesse período de 7 anos fez qualquer alerta aos produtores de carnes sobre o uso proibido de antimicrobianos. Produtos que incentivam o crescimento dos animais e proibidos pelas normas sanitárias europeias. E nem todos os criadores usam dessa ferramenta. Só que o governo federal não tem protocolos, uma certificação garantindo a parcela de criadores que seguem as regras europeias. E o governo teve a coragem de dizer que foi pego de surpresa com a decisão dos europeus. E o prejuízo de quase 2 bilhões de dólares, que vai para os pecuaristas e os cofres brasileiros. Quem vai assumir? A CNA, a Confederação Nacional da Agropecuária, enviou ofício ao governo brasileiro alertando sobre os impactos no setor da pecuária. A Noruega também vetou a carne brasileira. A partir de janeiro, pode ser o Reino Unido. Logo agora que o Brasil reabre negociações com Japão e Coreia do Sul. Bruno Luque, diretor técnico da CNA, informa que havia 15 mil produtores habilitados para exportar para os europeus. Mas com as exigências protecionistas europeias, hoje são 1.500. Só que não houve reação do governo nesse período. Enquanto isso, navios carregados da Argentina, Uruguai e Paraguai vão subindo pela costa brasileira, levando carnes para a União Europeia. Uma vergonha. Aia Agro, Valdir Barbosa.
1: 11:08.
2: Uma nova pesquisa Poder Data Aia, divulgada agora há pouco, mostra o senador Flávio Bolsonaro do PL com 45% das intenções de voto contra 44% do presidente Lula do PT em uma simulação de segundo turno.
4: Como a diferença está dentro da margem de erro de 1,8 ponto percentual, os dois estão em empate técnico.
2: No levantamento anterior, realizado no fim de agosto, Lula tinha 45% e Flávio 44%. ou seja, houve uma inversão numérica no cenário.
4: Em outros confrontos, Lula aparece com 44% a 42% de Romeu Zema, do Partido Novo, e também 44% contra 42%.

0: Depois de Ronaldo Caiado, do PSD, contra Renan Santos, do Missão, Lula marca 44%, enquanto o adversário tem 39%.
1: No primeiro turno, Lula registra 37%, Flávio Bolsonaro tem 34% e Augusto Cury, do Avante, aparece em terceiro, com 10%.
0: A pesquisa ouviu 3 mil eleitores entre os dias 30 de agosto e 2 de setembro e o nível de confiança é de 95%.
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0: O presidente do Supremo Tribunal Federal, Edson Fachin, evita antecipar a decisão sobre a investigação contra o ministro Alexandre de Moraes no caso Master. De Brasília, ao vivo, o repórter João Pedro Melo tem os detalhes. Ô João, o caso, segundo Fachin, será analisado no momento adequado. Bom dia para você.
6: Oi, Eustáquio, bom dia para você, bom dia para todo mundo que está nos acompanhando. Pois é, o ministro Edson Fachin justificou, né, que esse caso vai ser analisado no momento adequado. Isso foi em um evento aqui em Brasília ontem e ele disse que a presidência do Supremo ainda precisa concluir a análise dos procedimentos antes de decidir os próximos passos dessa situação. Vamos ouvir um trechinho.
7: Nos próximos dias, concluída a análise necessária dos fatos e os procedimentos institucionais pertinentes, esta presidência anunciará, no tempo devido e sem precipitação, as medidas cabíveis e necessárias.
6: Pois é, esse pedido de investigação foi apresentado pelo ministro André Mendonça depois que a Polícia Federal encontrou mensagens trocadas entre Daniel Vorcaro, dono do Banco Master, e o ministro Alexandre de Moraes. Esse material acabou sendo tornado público essa semana, o que gerou uma repercussão gigantesca aqui em Brasília. E entre as novas revelações estão mensagens em que Vorcaro demonstra uma preocupação com uma possível prisão. Indícios de que Moraes teria tido conhecimento de um contrato de 131 milhões de reais entre Daniel Vorcaro e o escritório da esposa dele, Viviane Barsi de Moraes. A Procuradoria-Geral da República considerou a investigação nula e recomendou o arquivamento. Agora, Fachin vai ter que acolher ou decidir, né, sobre acolher esse parecer ou não, ou levar essa discussão ao plenário do Supremo Tribunal Federal. Enquanto o STF está evitando antecipar uma decisão, o clima no Senado Federal fica cada vez mais quente, né? Isso a gente fala do Congresso Nacional agora, exatamente por pressão com relação ao impeachment de ministros do Supremo. A gente fala especificamente de Alexandre de Moraes. Os pedidos já passam de 66 e até agora a gaveta de Davi Alcolumbre já acumula mais de 110 pedidos contra ministros do Supremo. E ele ontem respondeu com ironia às cobranças de que esses pedidos devessem andar ou avançar a partir de agora. Durante a sessão do Senado, Davi lembrou o seguinte: pagamento milionário relacionado ao filme de Jair Bolsonaro, e questionou por que, diante das novas revelações, apenas Moraes seria apontado como responsável. Vamos ouvi-lo.
8: Voltar para a pauta aqui, porque senão eu vou ter que responder muitas agressões que, como presidente do Senado Federal, eu estou recebendo nos últimos dias. E eu acho apenas um comentário, no momento adequado eu vou falar. Todo mundo esqueceu que pediram 130 milhões para a mesma pessoa para fazer um filme. E agora o culpado sou eu, ministro Alexandre de Moraes.
6: Bom, enquanto isso, a oposição usa as revelações para aumentar a pressão sobre o próprio Alcolumbre. O senador Carlos Viana, do PSD Mineiro, que também já apresentou um pedido de impeachment contra Moraes, disse que pode defender também o afastamento de Alcolumbre, caso ele não dê andamento a esses requerimentos.
9: O presidente do Senado, ele tem obrigações que precisam ser cumpridas, porque ele está em nosso nome e nós não podemos arcar com essa omissão em todo o país. Se for preciso, nós vamos pedir, eu vou pedir e vou pedir apoio de outros pares para que Davi Alcolumbre seja afastado da presidência do Senado.
6: Bom, essas então as informações aqui da capital do país. A gente, claro, vai seguir acompanhando com colaboração de Pedro Nascimento, de Brasília, João Pedro Melo.
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3: Natália Piusa chegando para conversar com a gente sobre futebol. No fim de semana, os mineiros, Atlético e Cruzeiro voltam a campo pelo Campeonato Brasileiro, mas hoje um dia importante pro Atlético, que aguarda quem será o adversário na semifinal da Copa do Brasil. Não é isso, Nath?
4: O Atlético vai conhecer hoje o seu próximo adversário na Copa do Brasil, que virá aí de um clássico, né? Estamos falando do clássico Grenal. Hoje, Grêmio e Internacional se enfrentam às 8 da noite, agora com o mando do Grêmio, lá na Arena em Porto Alegre. Na partida de ida, empate por 0-0. Então, tudo em aberto para esse segundo confronto. O Galo de olho nesse seu próximo adversário na Copa do Brasil, mas já pensando também no duelo contra o São Paulo pelo Brasileirão no sábado. Não é isso, Cláudio Rezende?
5: O Galo vai conhecer hoje o adversário na Copa do Brasil, vai sair do duelo Grenal lá no Rio Grande do Sul, mas é assunto só para novembro. Agora o foco é no Campeonato Brasileiro. No sábado vai até a capital paulista enfrentar o São Paulo e para esse jogo baixas médicas. O goleiro Everson, que jogou no sacrifício no clássico e foi só por conta do tamanho do jogo, agora vai ficar ausente em algumas partidas do Galo, possivelmente até a super data FIFA ali em setembro ele não vai jogar, até meados de setembro. E além do Everson, Juan e Maicon, que estão com problemas musculares, deverão ser ausência. A ideia para esse jogo é um time misto lá na capital paulista, porque na semana que vem tem o Santos na Vila Belmiro, aí mata-mata da Sul-Americana.
4: Obrigada, Cláudio. Conheceremos hoje, portanto, o último time classificado para as semifinais da Copa do Brasil. Além do Atlético, ontem Vasco e Palmeiras também estão garantidos na sequência do torneio. O Vasco venceu o Vitória no Barradão em Salvador por 2-0. Gols de Andrés Gomes e Pumita Rodrigues. O Vasco havia vencido já o primeiro jogo no Rio de Janeiro e conquistou mais um resultado positivo, garantindo a classificação. E na Vila Belmiro, Santos e Palmeiras empataram por 0-0. Como o Palmeiras venceu o primeiro jogo por 3-0, segue também adiante na Copa do Brasil. O final de semana será de Campeonato Brasileiro. Há pouco, Cláudio destacava, o Atlético joga no sábado, 6:30 da noite, contra o São Paulo. E o Cruzeiro estará em campo no domingo, um duelo importante na parte de cima da tabela, jogo contra o Atlético Paranaense. E o técnico Arthur Jorge terá uma baixa na sua linha de zaga. Não é isso, Emerson Pancieri?
6: O técnico Arthur Jorge começando a pensar no duelo contra o Atlético Paranaense em atividade na Toca da Raposa com os jogadores do Cruzeiro. É hora do time levantar a cabeça e pensar que a fala do Pedro Júnior de foco no brasileiro é o que o Cruzeiro tem para o momento. Mas tem um problema. Jonathan Jesus vai desfalcar o Cruzeiro por um tempo. Uma lesão na panturrilha. Inclusive ele, nessa expectativa de ser chamado também pelo técnico Carlo Ancelotti, vai acabar desfalcando o Cruzeiro nos próximos jogos. E o Gabigol, ontem ele deu uma entrevista pro Fui Clear, influenciador, dizendo, né, que vai retornar ao Cruzeiro na próxima temporada. Tem mais 2 anos de contrato com o Clube Celeste. Deixou o Cruzeiro no fim do ano passado, quando perdeu aquele pênalti no jogo do Corinthians na Copa do Brasil, e tem contrato com o Clube Celeste. Nath.
4: Obrigada, Emerson Pancieri. Ontem nós tivemos um duelo atrasado da 4ª rodada do Campeonato Brasileiro. No Maracanã, o Flamengo venceu o Mirassol por 2-0, com gols de Carrascal e Lucas Paquetá. Um resultado que coloca o Flamengo mais vivo do que nunca na briga pelo título do Campeonato Brasileiro. O Palmeiras é o líder, tem 52 pontos. Com o jogo de ontem, a vitória, o Flamengo chegou aos 51 pontos. Apenas um pontinho de diferença, lembrando que ainda teremos, né, neste retorno, o duelo direto entre as equipes no final de semana. O Flamengo vai jogar fora de casa contra o Remo e o Palmeiras, também fora de casa no Rio de Janeiro, vai enfrentar o Botafogo. As notícias do esporte com o Nath Fiusa.

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3: 11:24.
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5: A candidata ao Senado pelo PSOL, Áurea Carolina, é a participante desta quinta-feira, postulantes à Câmara Alta do Congresso por Minas Gerais. A ex-deputada federal de Minas Gerais quer ser eleita para representar as eleitoras na capital federal. Ela defendeu a criação de projetos e a ampliação de medidas para combater o feminicídio.
6: Gente, eu quero ser senadora porque tá passando da hora das mulheres de Minas Gerais serem representadas no Senado. E eu quero estar junto com a mulherada trabalhadora, as mães, mães solo como eu, mulheres que acordam muito cedo, que cortam dobrado para cuidar da rotina, cuidar da família, cuidar dos seus filhos, trabalham muitas horas e voltam para casa e repetem esse ciclo e muitas vezes são invisibilizadas, não são reconhecidas. Eu quero ser a senadora da cultura, dos artistas, dos trabalhadores da cultura, a senadora do povo trabalhador, dos ambulantes, dos entregadores de aplicativos, de quem rala muito e tem pouco tempo para descansar, quem está buscando melhorar de vida, prosperar e ter emprego de qualidade, uma renda digna para poder sustentar a sua família. E eu quero ser a senadora da comunidade LGBT, da população negra. Eu quero ser a senadora da maioria do povo de Minas Gerais, que hoje em dia não se vê representada lá.
5: Os senadores eleitos são os responsáveis por eventuais processos de impeachment de ministros do Supremo Tribunal Federal. A candidata disse que esse tema é importante e defendeu que a Constituição faça uma regulação do Código de Ética dos magistrados e que, se provado que houve qualquer desvio de conduta, a situação precisa e deve ser observada pelo Senado.
6: Eu já fui liderança de uma campanha pela indicação de uma ministra negra no STF com a sociedade civil, justamente porque nos incomoda a forma como o STF funciona, né? Distante da população, são homens brancos, quase todos ali, que não tem conexão com a vida real. A única mulher, a ministra Carmen Lúcia, talvez seja uma das mais dignas ali em trazer questões que tem a ver com as nossas necessidades. Mas uma preocupação é que o STF é um poder da República que precisa ter transparência e estabilidade para funcionar. A gente não vai admitir investida golpista, né? Como aqueles que saíram quebrando Brasília, quebrando o Palácio do Planalto, o Supremo, no dia 8 de janeiro de 2023. Isso aí é inaceitável, né? Uma vergonha, e ainda bem que esses golpistas foram responsabilizados. O líder deles está na cadeia, que é o Jair Bolsonaro. Então, a minha crítica ao STF vai por dentro do caminho da democracia, para que não haja conflito de interesses, não haja desvio de conduta dos ministros. E eu defendo que a Constituição regule o código de ética dos ministros do STF. E se tiver qualquer desvio de conduta, o Senado tem sim o poder de abrir uma investigação séria, isenta, e levar como consequência a possibilidade de um impeachment de ministro.
5: A sabatina completa com a Áurea Carolina do PSOL está disponível no canal do YouTube Repórter Luísa Marques.
3: 11:27.
7: Os compromissos de campanha dos candidatos ao Senado por Minas Gerais.
8: Hoje, Marília Campos, do PT, tem um almoço com o prefeito de Jequitinhonha, Nilo Souto, em Belo Horizonte. À tarde, se reúne com o candidato a deputado federal Juninho Martins, em Ribeirão das Neves. À noite, participa do lançamento da candidatura de Janaína Ágape a deputada estadual, em Contagem. Domingo Sávio, do PL, faz gravações para programas eleitorais e conteúdos de campanha pela manhã, em Belo Horizonte. Ainda na capital mineira, se encontra com Nandim Donato, presidente da Fecomércio de Minas Gerais. À noite, ele estará em Santo Antônio do Monte para o lançamento das candidaturas de Lincoln Portela a deputado federal e Antônio Carlos Arantes a deputado estadual. Ontem, Domingos Sávio retornou de Brasília para Belo Horizonte e fez duras críticas ao STF e ao ministro Alexandre de Moraes, de quem pede o impeachment.
3: Assinei e protocolamos mais um pedido de impeachment contra o senhor Alexandre de Moraes. O que nós estamos vendo no Brasil, primeiro, não é novidade que o senhor Alexandre de Moraes está envolvido com o ilícito e que, portanto, tem que se fazer o impedimento desse ministro que está envergonhando o STF.
8: Carlos Viana, do PSD, tem uma reunião com lideranças em Belo Horizonte pela manhã. Depois parte para Conselheiro Lafaiete, onde terá duas agendas. Primeiro, uma caminhada com o prefeito Leandro Chagas e o deputado federal Samuel Viana. Depois, o lançamento da candidatura de Gleicon Franco, do PSDB, a deputado estadual. Repórter Nuno Krause.
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13: Agora, análise do âncora da CNN Brasil, William Vac.
14: O consórcio político-eleitoral, formado por integrantes do Supremo e os presidentes das casas legislativas, consórcio em favor de Lula, produziu os resultados anunciados. Avançaram no Congresso assuntos que o governo considera importantes no esforço de reeleger o presidente Lula, tais como minerais críticos, fim da taxa das blusinhas e, principalmente, fim da escala 6x1. Embora essa última, que Lula considera a mais importante, provavelmente do ponto de vista da campanha dele, só seja votada em plenário entre primeiro e segundo turnos. A grande incógnita deste momento, destas horas, estou falando realmente destas horas, é avaliar qual o impacto do escândalo do Master, não só no humor dos eleitores, mas no humor em geral da sociedade. Está bem claro que a ala no Supremo, que pretende abrir uma investigação contra o homem forte da casa, que é o ministro Alexandre de Moraes, conta com forte repercussão das revelações da Polícia Federal sobre as ligações dele com o ex-banqueiro Daniel Vorcaro para ter sucesso numa votação eventual até agora no plenário da corte. pois considera que seria um fator decisivo no comportamento de um ou dois ministros e seus votos. A ala disposta a proteger Moraes minimiza esse fator, o fator opinião pública, por achar que Lula, por quem se empenha, tem as melhores chances de vencer as eleições e que seu adversário interno, o ministro André Mendonça, tem motivação meramente eleitoral. Crise no Supremo e eleições acabaram virando uma coisa só. O problema para o Supremo é que nenhum resultado eleitoral livra a corte da agonia em que se encontra. É até possível, no curto prazo, prorrogar o insustentável, o que só vai tornar o fardo ainda mais pesado.
12: Da CNN em São Paulo, William Vaz.
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21: O mercado financeiro reage ao cenário político e a Bolsa alcança o maior nível desde maio. Fala pra gente, Rita Mundim.
22: E ontem o otimismo em relação ao Brasil foi renovado e subiu a Bolsa por aqui e subiu o EWZ, que é o ETF de ações brasileiras mais negociado em Nova York. Lá, esse índice de ações brasileiras subiu mais de 4%. E aqui, o Ibovespa subiu 3%, mas com um detalhe muito importante. Há muito tempo não se via tanto dinheiro entrando na Bolsa Brasileira. Foram mais de 40 bilhões de reais. Para vocês terem uma ideia do que eu estou falando, geralmente o volume estava em torno de algo entre 15 a 18 bilhões por dia. Foi mais do que o dobro da média diária que vinha acontecendo nos últimos meses. E o dólar, claro, desabou. Dinheiro entrando, câmbio flutuante, o dólar caiu quase 1% e fechou a R$ 5,10. Mas a melhor notícia, essa perspectiva do investidor global e do investidor brasileiro, da possibilidade de alternância no poder, é que trouxe esse otimismo e mais, derrubou os juros futuros. Porque se houver uma mudança, uma alternância no poder, nós teremos um modelo diferente no trato das contas públicas, do fiscal, que tanto preocupa o investidor e, é claro, a cada brasileiro. O Brasil está numa trajetória explosiva da dívida e, por isso, os juros futuros fecharam, a sua grande maioria, abaixo de 14%. E mais, a projeção para esse ano, para o final desse ano, caiu praticamente 0,25, abrindo um espaço para outro corte na taxa básica de juros, a Selic, que está projetada pelo mercado a 13,75, mas que foi negociada ontem a 13,5%. Portanto, gente, há uma percepção no investidor ou do investidor que pode haver alternância de poder no Brasil. Rita Mundim.
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26: 11h40.
27: Vamos ao Rio de Janeiro, porque deputado federal é alvo agora de operação em relação à compra de votos. Bom dia para você, Diana Rogers.
28: Bom dia, Eustáquio. Bom dia para todos os ouvintes. Pois é, o deputado federal Ricardo Abrão, do PSDB do Rio de Janeiro, é alvo dessa operação da Polícia Federal, que investiga, portanto, esse esquema de compra de votos na cidade de Nilópolis, na Baixada Fluminense, nas eleições de 2024. A Polícia Federal cumpre, portanto, um mandado de busca e apreensão na casa do deputado federal, um condomínio de luxo na Barra da Tijuca, zona sudoeste do Rio de Janeiro. Também foi pedido o afastamento do sigilo de dados dos equipamentos eletrônicos. Esse mandado foi expedido pelo ministro Flávio Dino, do Supremo Tribunal Federal. Ricardo Martins Davi, conhecido como Ricardo Abrão, de 53 anos, a gente lembra, ele é ex-presidente da Escola de Samba Beija-Flor de Nilópolis, é filho de Farid Abrão, que foi prefeito da cidade de Nilópolis, na Baixada Fluminense, por 3 vezes, e também já foi presidente da Escola de Samba Beija-Flor de Nilópolis. Ricardo Abrão assumiu como deputado federal em abril de 2025, após Chiquinho Brazão ter o mandato cassado pela morte da vereadora Marielle Franco e o motorista dela, Anderson Gomes. Segundo a Polícia Federal, essa operação de hoje é um desdobramento de uma investigação que começou em outubro de 2024, que resultou na prisão em flagrante de 24 pessoas por crimes eleitorais. Voltamos com vocês, Eustáquio e Fernanda Viegas.
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8: 11:44. Em cima do fato, com Edilene Lopes.
21: Edilene, o adiamento de pautas que poderiam dar visibilidade ao governo e à oposição marca o fim do esforço concentrado do Congresso Nacional nesta semana.
25: Pois é, as pautas de maior embate na polarização entre a direita e a esquerda no Congresso Nacional tramitaram no esforço concentrado que acontece nesta semana, mas no final das contas acabaram ficando em definitivo para depois das eleições, ou pelo menos para depois do primeiro turno. Aconteceu com o fim da escala 6x1. Essa já era uma expectativa do governo, que sabia que a proposta poderia andar, mas também que ela poderia não ser aprovada antes das eleições, o que acabou sendo minimizado por fontes do governo, que estão defendendo que essa pauta foi levantada e, se a aprovação não aconteceu, a culpa é do Congresso Nacional. Essa era uma pauta que poderia beneficiar mais o presidente Lula no primeiro turno. E a outra pauta é a PEC da segurança, essa com um engajamento sempre maior para esse tema da direita e que foi muito alterada em relação à proposta que foi enviada pelo governo. Foi praticamente completamente alterada e era uma pauta que dava mais visibilidade para a direita. Também ficou para depois das eleições e pode ser votada entre o primeiro e o segundo turno, o que não significa que tenha sido uma derrota completa tanto para Lula quanto para a direita, porque se a votação ficar para um eventual segundo turno, a aprovação também pode acabar impulsionando uma ou outra candidatura. Pode ser, no fim das contas, algo que se tenha jogado a toalha até o fim das eleições, mas apenas uma protelação para que esse elemento entre quando de fato a disputa for decisiva, ou seja, entre o primeiro e o segundo turno, se ele ocorrer na disputa à presidência da República. Significa que a novela ainda não acabou, o último capítulo foi apenas adiado.
26: Oi, Edilene, após queda em pesquisa, o candidato à presidência pelo PSD de Dado, Ronaldo Caiado, aposta na propaganda eleitoral para virar o cenário?
25: O ex-governador de Goiás, Ronaldo Caiado, do PSD, minimizou o fato de ter perdido as posições para Augusto Cury na pesquisa de ontem, na Quest, em que apareceu com 1% das intenções de votos estando pareado com o ex-governador de Minas Gerais, Romeu Zema, do Partido Novo, que já estava na lanterna. A terceira posição foi assumida por Augusto Cury, que é do Partido Avante e que cresceu 9 pontos percentuais ao longo da semana passada e até o início dessa semana e manteve a sua posição. Ronaldo Caiado disse estar confiante em um segundo turno e disse que os próximos dias também terão impacto com o horário e a exposição no horário eleitoral. Evitou falar sobre desidratação de Augusto Cury, mas disse que espera estar em um segundo turno com o presidente Lula. Na entrevista que concedeu à CNN Brasil, em que participamos eu e o apresentador Márcio Gomes, ele também falou sobre segurança pública. Diz que o primeiro dos seus atos de governo, o seu primeiro despacho, será feito no Complexo da Maré, no Rio de Janeiro. Isso é uma demonstração de que ele leva adiante essa pauta da segurança pública e não teme o crime organizado. A entrevista completa está no site da CNN Brasil e vale conferir, já que ele adiantou novidades também sobre a política fiscal e a política internacional. Fernanda Eustáquio.
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12: 11:49.
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15: O candidato à presidência da República pelo PL, Flávio Bolsonaro, não tem agendas públicas hoje. O político vai realizar nesta quinta-feira a tradicional live de quinta para conversar com eleitores sobre assuntos importantes para a campanha. Já o presidente Lula, candidato à reeleição pelo PT, também não tem compromissos públicos nesta quinta-feira. Lula irá realizar compromissos internos da agenda como presidente da República. Se reúne, por exemplo, em uma agenda relacionada ao atendimento sem fila na Previdência Social, em um ato no Palácio do Planalto. Na sequência, se reúne com o assessor-chefe adjunto da assessoria especial da presidência, o embaixador Aldo Faleiro. Já o candidato à presidência da República pelo Avante, Augusto Cury, permanece em São Paulo para a realização de duas agendas. Daqui a pouco, às 11 horas da manhã, o político visita a Assembleia de Deus de São Paulo para uma reunião. Depois, vai participar de um evento com casais da Igreja Carvalhos de Justiça, em Ribeirão Preto, interior paulista. O candidato à presidência da República, Renan Santos, do Missão, que teve a campanha digital retomada após decisão do ministro Dias Toffoli, segue com a realização de compromissos. Também com a autorização, o político volta a realizar atos com a imprensa. Renan concede uma entrevista daqui a pouco para uma rádio online. Às 11 da manhã, o político ainda se reúne com correspondentes da imprensa internacional do Brasil para tratar do cenário eleitoral e político. No período da tarde, o político do Missão vai conceder uma entrevista para um canal de YouTube. No fim do dia, Renan será o sabatinado da vez da série de entrevistas realizadas pelo canal CNN Brasil com os candidatos à presidência da República. O candidato à presidência da República pelo PSD, Ronaldo Caiado, cumprirá a agenda nesta quinta-feira na capital paulista. O político vai conceder uma entrevista daqui a pouco para uma série do jornal Estadão, na capital paulista. No período da tarde, o político visita a obra social Dom Bosco, também na capital do estado. Já o candidato à presidência da República pelo Partido Novo, Romeu Zema, cumpre a agenda hoje em São Paulo. Nesta manhã, Zema vai participar de uma sabatina na Rádio Jovem Pan. Na sequência, se encontra com mulheres na capital paulista para ouvir pleitos e preocupações desta parcela da sociedade. No fim do dia, Zema irá participar de uma nova sabatina realizada pela revista Veja. De São Paulo, repórter Mardélio Couto.
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3: 11h54.
4: Em sabatina na CNN Brasil, o ex-governador de Goiás, Ronaldo Caiado, do PSD, defende debates para confronto direto entre candidatos à presidência.
5: O candidato à presidência da República pelo PSD, Ronaldo Caiado, criticou a decisão dos adversários políticos de não participarem de debates eleitorais. O político elogiou a iniciativa da CNN Brasil de promover uma sabatina com os candidatos, mas destacou que o debate é fundamental para discutir temas relevantes e fazer questionamentos diretos aos concorrentes na disputa pelo Palácio do Planalto.
6: O que nós gostaríamos mesmo era de fazer um debate entre os candidatos para que a gente pudesse mostrar a diferença que existe, né, e a capacidade que nós temos neste momento de poder enfrentar uma situação crítica que passa o país, aonde o brasileiro realmente ele não desistiu de lutar pelo Brasil. Só que, neste momento, ele tem que viver uma vida com taxa de juros altíssima, ele tem que cuidar da família, não sabe como pagar as contas, ele, ao mesmo tempo, está sendo agredido a todo momento, violentado ao poder transitar com a família ou ele mesmo. Então, um cidadão que, neste momento, fala, será que mais esse candidato é mais um personagem igual aos anteriores que já tiveram e que tiveram envolvido? Por isso que é importante o debate.
5: Caiado foi sabatinado ontem pelos jornalistas Márcio Gomes e Edilene Lopes. Hoje, o próximo candidato sabatinado na CNN Brasil será Renan Santos, do Partido Missão. A CNN e a Itatiaia também vão integrar um pool de emissoras do consórcio Momento da Decisão para a realização de um debate presidencial no dia 23 de setembro e para o governo de São Paulo no dia 18 de setembro, ambos realizados na capital paulista. De São Paulo, repórter Mardélio Couto.
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8: Ô Berta, como que o presidente do Congresso reagiu diante dos pedidos de impeachment contra ministros do Supremo Tribunal Federal, hein?
9: Desde 2021, o Senado Federal acumula, por diferentes motivos, 109 pedidos de impeachment contra ministros do Supremo, 55 deles contra Alexandre de Moraes. Pouco mais da metade dos pedidos de impeachment foram protocolados em 2025, ano do julgamento dos envolvidos no núcleo central da tentativa de golpe de Estado. Agora, o escândalo envolvendo as relações entre Alexandre de Moraes e Daniel Vorcaro animou a oposição. Em primeiro lugar, reativou a bandeira do impeachment de ministros do Supremo nas eleições, sobretudo entre candidatos ao Senado, o que no calor das denúncias poderá render frutos eleitorais. E em segundo lugar, parlamentares bolsonaristas veem a oportunidade para impor um revés definitivo sobre Moraes, relator dos processos do núcleo central da tentativa de golpe de Estado. Nesta quarta-feira, 2 de setembro, o senador Flávio Bolsonaro e outros parlamentares do PL cobraram do presidente do Senado, Davi Alcolumbre, que dê seguimento aos pedidos de impeachment. Flávio Bolsonaro acusou Alexandre de Moraes de promover a reaproximação entre Lula e Flávio Bolsonaro e Alcolumbre. Alcolumbre se dirigiu aos senadores da oposição, em particular a Flávio Bolsonaro, que quis lembrar-lhe que ele também tem pés de barro. Mencionou o pedido de Flávio a Daniel Vorcaro para fazer o filme da biografia de Jair Bolsonaro, programado para ser exibido nesta campanha eleitoral. Alcolumbre declarou, sem mencionar o nome de Flávio, abre aspas, todo mundo esqueceu que pediram 130 milhões para a mesma pessoa para fazer um filme e agora o culpado é só o ministro Alexandre de Moraes, fecha aspas. Nesta terça-feira, 1º de setembro, foi revelado mais um repasse de Vorcaro para a produção do filme no valor de US$1,6 milhão. A informação está nos inquéritos da Polícia Federal e foi identificada pelo COAF. Com este novo valor, o total pago por Daniel Vorcaro para produzir o filme de Bolsonaro totaliza neste momento 61 milhões de reais. Daniel Vorcaro é o pivô da maior crise institucional dos poderes da República. Alcolumbre tenta ganhar tempo aguardando abaixar a fervura das denúncias. Com a resposta, ele quis dizer aos senadores: quem não pecou, que atire a primeira pedra. Berta Macaron.
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13: Meio-dia e um.
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34: Meio-dia e 25.

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2: Meio-dia e 43.

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2: Meio-dia e 48.
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5: Meio-dia e 56.

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2: Cajuru FM informa a hora certa.
3: 1:01.
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Tardezinho de tarde, quinta-feira, né? Quintou por aqui, né, gente? Quintou e também esquentou também, né, gente? Moramos aí nesse país tropical, que é uma maravilha, que eu gosto demais da conta, né, gente? Agora são 8 horas e 8 minutos. Programa Lança Cajuru tá no ar, viu? A partir de agora, pra você e com você. Lógico, trazendo por aqui o melhor de tudo, viu? Trazendo por aqui também a sua participação, 999-77-5940, 999-77-5940. Tá liberado a sua participação por aqui também, agora, né, gente? Também através do WhatsApp aqui da emissora, né, gente? Agora a Rádio Cajuru FM também, né, tem o WhatsApp, né, gente? Porque o fixo aqui não tá conseguindo arrumar a gente pra consertar o fixo, então como é que vai fazer? Enquanto isso, a gente vai atendendo também pelo, né, além do meu WhatsApp particular, né, que é o 999-77-5940, você participa. Também você participa pelo WhatsApp da Cajuru FM. Então agora ficou mais fácil, né, gente, aí, pra você falar com a gente. Então manda sua mensagem, sugestão, pedido musical, né, e a gente vai ouvir você, tá? Então o nosso número agora é o 37-999-26-2280, viu? Sua participação é muito importante aqui com a gente, escolhendo a sua música, mandando aquele abraço, mandando aquele alô, e a gente fazendo acontecer por aqui até às 15 horas, o programa Balança Cajuru! Estamos no ar, estamos ao vivo, né? Agora são 1 hora e 10 minutos.

E agora são 1h10, hoje é dia 3, né, gente? Dia 3 de setembro de 2026, início de tarde, aqui no programa Balança Cajuru. Seja você muito bem-vindo, viu? Seja você muito bem-vindo, seja você muito bem-vindo, viu? A partir de agora, as melhores músicas, né? E como a gente tá no mês da independência, né, gente? Mês de setembro, né? Todos os dias a gente tá abrindo aí o programa com a música de setembro, né? Então hoje, pra não ser diferente, bora com Vanusa, primeiríssima de hoje aí, né, gente? Com as manhãs de setembro, simbora então assim, porque agora já são 1h10, agradecendo assim nossos colaboradores, apoiadores aqui do programa Balança Cajuru, as marcas que apresentam e representam esse programa, né? 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São aí os colaboradores do Balança Cajuru, né, gente? Esse país tropical, esse calorão aí da Natibão. Agora são 1h11. Simbora então com a primeiríssima de hoje, no mês de setembro. Trazendo então aí as manhãs de setembro. Simbora sim, nesse início de tarde, aqui no Balança Cajuru, com o melhor de todos os ritmos. E a sua participação no 999-77-5940. Até às 15 horas estaremos por aqui, hein?

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1: Tudo bem, né, gente? Agora são 1h26 minutos aqui no Balança Cajuru. Início de tarde, quinta-feira, né? Por aqui, olha, gente, milionário José Rico, 60 dias apaixonados, né? Olha, Ivete Sangalo também, que eu dou por aqui juntamente com o Emicida, né? Mulheres Não Tem Que Chorar, do ano de 2020, Gilberto Gilmar, né, gente? Todo o romantismo aí na voz de Gilberto Gilmar, faz ela feliz. E também começamos aí com Vanusa, né? Com as manhãs de setembro, que estamos aí dentro, ó, né, gente, do mês da independência, né? Mês de setembro, mês também das boas festanças, né? Agora são 1h27 minutos, vamos intervalo comercial rapidinho, daqui a pouquinho eu tô de volta, volto trazendo mais música, volto trazendo também a sua participação, viu? 999-77-5940, viu? Até às 15 horas estaremos por aqui, hein?
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0: São 1h40 aqui no Balança Cajuru, né, Maiara e Maraísa, Veneno e Remédio, né, dona de 2020, assim que voltamos aí ao segundo bloco aqui do programa Balança Cajuru, agora são 1h40. Tô nem aí, tô nem aí. Esse é o som de Luca. Tô nem aí, né? Assim diz Luca, né? Nossa senhora. Gente, vamos ficar bem informados? Serviço de utilidade pública da Rádio Cajuru e também do Balança?
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0: É isso aí, agora são 1h41. Fala pra você da Romaria para o Divino Pai Eterno, né? No dia 12 de novembro, né, gente? Falaram que é outubro, mas não é não. É novembro, né, gente? A saída, então, aí é às 3 horas da tarde. E o telefone de contato aí, você vai falar com o Antônio Rapadura no 999-676714. Retorno, né, gente? Será aí depois do almoço, né? O retorno será no dia 15 de novembro, viu? Então tá aí pra você já programar aí o seu passeio, a sua Romaria para o Divino Pai Eterno em Goiás, viu, gente? No dia 12 de novembro, viu? Saída às 3 horas da tarde e o retorno, né, gente? No dia 15. Né, depois do almoço, viu? Então entre em contato com o Antônio Rapadura, reserve agora mesmo sua passagem para Goiás no Divino Pai Eterno, 999-676714, viu? Aqui na rádio se encontra um cartão Ouro Card, viu? No nome de Michele Oliveira, viu, Michele? 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Uma carteira de identidade dessas novinhas, né? Dessas mais atualizadas, no nome de Gabriel Henrique Lacerda Mendonça, viu, Gabriel? Vem pegar com a gente, senão você vai ter que fazer a segunda via. Dá um trabalhão danado, né? Gasta dinheiro, esquenta a cabeça, perde tempo, tem que ir em Divinópolis. É trabalhoso, né? Então vim aqui na rádio, é muito mais fácil, né? Seu documento já tá pronto, só você vir cá e buscar, viu, Gabriel Henrique Lacerda Mendonça, vem pegar seu documento aí, viu? A filiação dele, ele é filho da Juliane e também do Geraldo Henrique, viu? Eu gosto de falar filiação, porque a pessoa fala, será que é o filho do fulano, do ciclano? Por isso que eu gosto de falar filiação, viu? Gabriel Henrique Lacerda Mendonça. Vem pegar sua carteira de identidade, se encontra aqui na Rádio Cajuru FM, tá bom? Olha, gente, agora são 1h43 aqui no Balança Cajuru, né? 1h43, né? Tem o som de Cindy Lauper. Gente, essa aqui lá do fundinho, viu? Essa aqui lá do fundo do baú, né, gente? Pra gente recordar, né? Essa música linda de Cindy Lauper para o Gerei também, o Xandé. Estão lá trabalhando, estão curtindo o Balança Cajuru, né? E essa música, ela traz uma mensagem sobre o desejo, né? De liberdade e diversão das mulheres, né? Após um dia de trabalho, né, gente? Garotas só querem se divertir. É o que diz aí a música de Cindy Lauper que vocês vão ouvir aí agora, viu, Gerei? Abração pra você, também o Xandelo que estão sintonizados com a gente. Na sequência tem o som de Jean, tem Giovanni, tem o Destino Traçado. É a música que a Laura tá mandando aí, Ana Laura, né? Mandando aí para sua irmã Isadora, que ela falou que ia curtir de montão Jean e Giovanni. Vai curtir por aqui então, tá bom? Na sequência aqui tem o Gustavito, né, gente? Tem o Gustavito Lima cantando por aqui. Oi, Vida, participação de Wesley Safadão. É a música que o Cauã tá mandando para os seus tios, né? O Jordânio e também para a Célia, que estão lá na barragem. Mais três músicas em seguida, uma atrás da outra aqui no Balanço, assim, ó.
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0: Black! Sensacional! Quem gostou faz barulho aí, bebezada! Muito bom!
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3: E as melhores músicas passando aqui no Balança Cajuru. Agora são 1h54 aqui no Balança Cajuru. Gustavo Lima, oi vida! Participação de Wesley Safadão, que atendemos aqui, o Cauã, mandando abração para o seu tio Jordânio e também para a Célia lá na barragem. Aquele abraço, vida boa desse povo, hein? Sensacional! Então também, né? Olha, Jean Giovanni, destino traçado do ano de 2019, a pedido da Ana Laura para sua irmã Isadora, que curte de montão, hein, Jean Giovanni? E começamos aí em cima, né, gente? Ao som aí de Cyndi Lauper, né? Girls Who Want To Have, garotas, né? Só querem se divertir. E essa música aí foi para o Gerei, também para o Xandelle, que estão ligadinhos com a gente, trabalhando, curtindo aí o Balança Cajuru. Abração pra vocês, ótima tarde de trabalho. Agora são 1h54. Vamos pro intervalo comercial rapidinho, né, gente? Já são 1h54. E daqui a pouquinho a gente tá de volta, volta trazendo mais informação, volta trazendo mais música pra você. Então não sai da sintonia, já já a gente tá de volta. Sim, mas como é que é?
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volta, são 14 horas e 7 minutos, né? 2:07 aqui no Balança Cajuru. E rolou por aí, né? Quem que rolou por aí, né? Simone Mendes, né? Dois Fugitivos, é do DVD Cintilante 2023. Eita, sofrência sensacional. Essa é de partir no coração, hein? E Alemão do Forró, debruçado no balcão, né? Agora são 14 horas e 7 minutos.

0: Agora são 14h07 aqui no Balança Cajuru, né? 12h07, continuando aqui o serviço de utilidade pública da Rádio Cajuru e também do Balança, ficando muito bem informado por aqui, ouvindo as melhores músicas, selecionando por aqui também a sua canção e a gente fazendo acontecer pra você por aqui até as 15 horas, programa Balança Cajuru. Está no ar, viu? Até as 3 da tarde estaremos por aqui, hein?
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0: E deixa eu falar de coisa boa, eu gosto de falar de coisa boa, né? Falar de festa, né? Falar de... É bom demais da conta, né? Pois é, então deixa eu falar pra você que vem aí, né, gente, no dia... Deixa eu ver, nessa aqui não, né? É a outra, tá? Vem aí a 12ª Cavalgada do Jubileu Bom Jesus de Angicos, viu? Então a comitiva Bom Jesus está convidando aí a todos, né, cavaleiros amazonas de plantão, está participando dessa cavalgada. É uma cavalgada rural, né, gente? Que só anda aí na estradinha de chão, com aquele poeirão, com esse calorão, né, gente? Mas o que vale é a fé, não é mesmo? Pois é, é uma verdadeira missão, né?
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0: Será no dia 14 de setembro. Aí você pensa, mas 14 de setembro é feriado. 14 de setembro é segunda, mas é feriado, né, gente?
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0: pois é, na próxima segunda-feira, né, gente, tem aí o desfile cívico, né, e na outra segunda-feira é o feriado 14 de setembro, dia do Senhor Bom Jesus de Angicos. Vou passar pra você a programação daqui a pouquinho, né, da festa lá de Bom Jesus de Angicos, né? Então vai estar acontecendo essa cavalgada também, já é a 12ª, 12 anos já, né, de cavalgada. Então a gente vai estar saindo aqui do... a concentração, né, é em torno ali da Igreja Frederico Ozanã, ali do bairro Vitória, com saída às 10h30 da manhã, viu? Uma cavalgada rural, só passa pela estradinha de chão, momento de fé, haverá missa também às 13 horas, à 1 da tarde, né, que a gente vai estar participando da missa, né, é a cavalgada, e também a confraternização, porque saco vazio não para em pé, né, pois é, lá tem um barzinho, depois a gente vai, né, confraternizar, né, e logo mais à tarde aí, quando o sol esfriar um pouquinho, a gente vem embora, né, bom também, né, é aí a... comitiva Bom Jesus, que está realizando, então, é a 12ª Cavalgada do Senhor Bom Jesus de Angicos, viu? Então, você não pode perder, tá certo? Cavaleiros Amazonas de plantão estão sendo convidados a estar participando. Ainda falando, né, gente, aí, sobre o jubileu, né, do Senhor Bom Jesus de Angicos, né, estão falando aqui sobre a Cavalgada, né, mas eu vou passar pra você aqui a programação também, né, gente, são 77 anos, né, gente, 77 anos do jubileu do Senhor Bom Jesus de Angicos, hein? E a programação é a seguinte, né, gente? Tá acontecendo a novena, né, em honra ao Senhor Bom Jesus de Angicos, do dia 1º até o dia 9 de setembro, às 19 horas, na capela antiga, né, do Senhor Bom Jesus de Angicos, né? Tem também a recitação do terço e também a novena, né? Então, no dia 10 de setembro, quinta-feira, tem a abertura solene do 77º Jubileu do Senhor Bom Jesus. Então, às 19 horas, tem Santa Missa em Angicos, né, com o padre Aldair, com várias comunidades convidadas. No dia 11, sexta-feira, às 9 horas da manhã, tem missa presidida também pelo padre Cristiano Alisson e às

0: 19 horas tem Santa Missa presidida por Padre Carlos Batista Antunes, também com várias comunidades convidadas, né? No sabadão, dia 12 de setembro, sábado, às 19 horas tem Santa Missa presidida aí por Padre Wellington, também com várias comunidades convidadas. E no domingo, né, gente, dia 13 de setembro, às 9 horas da manhã, tem celebração da palavra lá em Bom Jesus de Angicos com o seminarista, né, Pedro Henrique da Silva. E às 19 horas, né, tem Santa Missa aí presidida pelo reverendíssimo Padre Bento Matheus Borges, né, e várias comunidades convidadas também, né? Aí caímos então agora na segunda-feira, né, que é feriado municipal devido aí à solenidade do Senhor Bom Jesus devido à solenidade do Senhor Bom Jesus, né, gente, em Angicos, né, é o dia maior do jubileu e exaltação da cruz. Então às 5:30 da manhã tem alvorada festiva, às 6 horas da manhã, né, lá no santuário, né, gente, de Angicos, né, missa presidida pelo Padre Rafael de Oliveira Costa, paróquia de São Sebastião de Nova Serrana. Às 8 horas da manhã tem missa presidida aí pelo Padre Marcelo Henrique. Às 10 horas da manhã tem missa Às 10 horas da manhã tem missa presidida pelo padre Brás Rabelo da Silva. Às 13 horas, que é essa aqui que a gente vai estar participando, né? À 1 da tarde, né, gente? Missa presidida pelo padre Gustavo César, né? E às 15 horas, né, piedosa procissão com a venerada imagem do Senhor Bom Jesus. A chegada da procissão, haverá então a missa solene campal, né, presidida pelo padre Cristiano Alisson de Oliveira, né? Ao final, haverá a bênção solene e encerramento do 77º jubileu do jubileu do Senhor Bom Jesus, viu? Beleza, então, tá dado o recado aí, né, da programação do 77º jubileu do Senhor Bom Jesus de Angicos, viu? Que vai estar acontecendo então aí, né, no dia, que vai ser então aí no dia 14, feriadão municipal, que é na próxima segunda-feira, é 7 de setembro, que é também feriado também, né, gente? Feriado estadual, né, gente? Aliás, é um feriado brasileiro, na verdade, né? Agora, nacional, né? Feriado nacional. Agora, na outra segunda-feira, aí o dia 14 de setembro, acontece então aí o feriado municipal aqui em Carmo do Cajuru, com essa festança que eu acabei de mencionar aí, né? Mas agora eu vou voltar aí a 7 dias antes, né, gente, do desfile cívico, né? 7 de setembro, né, gente? Feriado nacional e bom demais da conta. Vai estar acontecendo, então, o desfile cívico aqui em Carmo do Cajuru, né? Aqui no centro, na área central da cidade, né? Da Praça da Prefeitura, né? Até a Praça da Estação, né? Que movimenta, né, gente? Várias escolas, entidades, né? E pessoas participando, então, aí, né, do desfile cívico, né? Nossa comitiva, todo ano, fecha, então, aí, né, o desfile aí com a cavalgada, né? A gente vai com poucos cavaleiros somente para apresentar a cultura, né, gente? Que é a cavalgada que sempre acontece aí na nossa cidade. E a comitiva Bom Jesus, né? Uma das comitivas aí que tem atividade o ano todo. Não somente aí, né, no desfile cívico, mas também em cavalgadas o ano todo participando aí na nossa cidade. Participando também de coroações, né, gente? Eu participei de coroação aqui do Dia Nossa Aparecida aqui em Carmo Cajuru, também lá em Leandro Ferreira, já participamos também de coroação em Leandro Ferreira com a comitiva Bom Jesus, né? E tem também, né, gente, aí, né, participamos dos desfiles cívicos, né? Também das coroações e também aí das cavalgadas que acontecem na nossa cidade, cavalgada religiosa, cavalgada, né? Todas as cavalgadas da nossa cidade aí, né? São promovidas então aí pela comitiva Bom Jesus, que tá sempre em atividade, tem atividade o ano todo, participando aí de cavalgadas aqui em Carmo Cajuru e também em toda a região, beleza? É a comitiva Bom Jesus aqui de Carmo do Cajuru, fazendo a diferença, mantendo a tradição, viu? Fé, devoção, tradição e confraternização, porque saco vazio não para em pé, tem negócio com melança também, tá bom? Olha, gente, agora são 14 horas 14 minutos, né? 2:14. E não dá tempo nem de tocar uma música agora, a gente tem que ir pro intervalo, hein? Sá senhora, né? Passando os recadinhos aqui. Vamos pro intervalo, então, comercial rapidinho aqui, né, gente? E depois eu já volto no intervalo aí, volto trazendo mais música, viu? Volte comigo, hein?
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0: gente, agora são 14 horas 25 minutos, né? 12h25. Gente, com essa música aqui que a gente lembra? A gente lembra do carnaval, né? Com asa de águia, simbora, né? Esse calorão, né? A gente já começa a lembrar aí, né? As festas lá do início do ano, né? Do carnaval, de festa boa, né? Tô ouvindo asa de águia, dá vontade de dançar, não é mesmo? Agora são 14 horas 25 minutos, tamo de volta! Olha, gente, quem tá ligadinho com a gente é a Rosângela, que tá mandando um abração pra sua mamãe, a Dona Marta, que tá aniversariando no dia de hoje. Alô, Dona Marta!
1: Parabéns, parabéns, parabéns pra você!
0: Felicidades pra você, minha Dona Marta, que tá aniversariando no dia de hoje!
2: Viva!
0: Parabéns pra você, Dona
2: Viva
0: Marta!
2: Aniversariante!
0: Viva! Felicidade, muita história pra contar, né, Dona Marta, né? Muita história, né? Muita coisa bacana pra contar, né, Dona Marta? Tá aí completando, né, gente? Mais um ano de vida, de saúde, de história boa, né? Uma pessoa aí que a gente tira o chapéu, né? Uma pessoa do bem, uma pessoa, né, de família, uma pessoa da igreja, né? Completando aí seus 75 anos, né, gente? É uma bênção, né? Abração pra você, uma pessoa muito abençoada, viu, Dona Marta? Abração pra você, né? Recebe cumprimentos aí do maridão Orlando, da Rosana, Ângela, né, dos netos, né, dos seus filhos, né, também de toda a família, de todos nós da Cajuru FM, ela que é nossa conterrânea, né, abração pra você, viu, Dona Marta, toda a programação do Balança Cajuru vai pra você, principalmente essa canção de Jacó e Jacozinho, viu, sabe por quê? Porque minha mãe é uma santa, viu, vai pra você e toda a programação, viu, Marta, pode escancarar o som do seu rádio, que essa é pra você, viu.
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1: Muito bem, né, gente? Agora são 14 horas 33 minutos aqui no Balança Cajuru. Janaína, trio Parada Dura, né? Puxou o gatilho do ano de 2019, rolando aqui no Balança Cajuru também. Jacó e Jacozinho, minha mãe é uma santa, especialmente pra dona Marta, completando 75 anos de história, né? De, só de história boa pra contar, né, dona Marta? Felicidades, viu? Paz, saúde, tudo de bom pra senhora aí, viu? E lógico que o Rosângela tá mandando aquele abraço com muito carinho, né? E dedicando aí lindas palavras, né, voltadas à senhora, conhecendo a gente como a gente também conhece, né? Sabendo aí que só fala verdade aí, que a Marta é gente boa, gente fina, da melhor qualidade, né, dona Marta? Felicidades, viu? Tá? O mês de setembro, mês da independência, é todinho seu. Pode comemorar em família, pode chamar a galera, que é tudo de bom aí, viu? Fazer uma festa bacana aí, tá? Agora são 14 horas 34 minutos. Vamos pro intervalo comercial pra gente, né? Já são 14 horas 34 minutos. Deixa eu só falar aqui, gente, tá? Não, eu vou falar depois que eu vier do intervalo, né? É, do evento que vai ter aqui, tá certo? São 14 horas 34 minutos. Um breve apoio cultural rapidinho. E daqui a pouquinho a gente tá de volta.
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1: Olha, gente, são 14 horas 38 minutos. Deixa eu falar pra você da Copa de Marcha que vai acontecer em Itaúna, no sítio Ouro Verde, município, né? Em Cachoeirinha, né, gente? Município de Itaúna, né? O grande evento, ó, do Marchador, né, gente? A partir das 9 horas da manhã você pode se aconchegar por lá, porque a partir das 11 horas da manhã começa, então, aí, né, gente, os melhores da raça se apresentando, ó, nessa Copa de Marcha que vai acontecer no sítio Ouro Verde, em Cachoeirinha, né, gente? Município de Itaúna, no dia 20 de setembro de 2026, né, gente? Os melhores cavalos, os melhores da marcha se apresentam, né, se apresentarão neste evento, né, gente? Tem aí premiação em dinheiro e também com direito à faixa dos primeiros, segundos e terceiros lugares de todas as modalidades, principalmente campeão dos campeões, que tem aí aquela premiação especial, não é mesmo? Então, também, né? E tem lá o juiz, né, Alex Maia, tem o locutor Hilton Silva e tem o cantor, né, gente? Tem show com o Geraldinho dos Teclados, né? Então você não pode ficar de fora dessa no dia 20 de setembro de 2026, né, gente? O grande evento do Marchador! Gente, eu vou ter que sair aqui mais cedo um pouquinho, que ontem eu fui no correio e tava fechado, agora fecha às 15 horas, então eu tenho que ir lá antes de fechar, né? Eu resolvi o negócio lá. Mas eu vou deixar rolando aqui Lu e Alex, Léo Magalhães, Jogo de Cama, na sequência Alemão do Forró, com o Passinho do Vaqueiro. Depois já vai cair aqui no encerramento, né? Que já vou deixar programado aqui. E depois já vai cair aqui ao som de Bryan Adams com Amor e Saudade de Hoje, aquela música que te toca, aquela música que te marca, né, gente? Essa letra, ela retrata a tentativa de reconquistar um amor perdido, né? E a esperança de que dessa vez as coisas serão diferentes, dessa vez as coisas vão dar certo, né, gente? Então, é essa música lindíssima que você vai ouvir aí no Amor e Saudade de Hoje aí, This Time, né, dessa vez, né, gente? Ao som de Brian, do ano de 1983, essa saudade que atingiu aí o número 24 da Billboard Hot 100 na parada aí Top Rock, né, gente, dos Estados Unidos, né, além de 30, além do 32º no Canadá, né, gente? A canção conta aí com vocais de apoios, adicionais, né, gente? Essa letra, então, retrata, então, aí, a reconquista, né, de um amor perdido e a esperança de que dessa vez as coisas vão dar certo, né? O que você vai ouvir agora, agora não, né? Daqui a pouquinho, no Amor e Saudade de Hoje, né? This Time, né? Ao som aí de Bryan Adams, viu? No Amor e Saudade de Hoje, porque eu vou sair, ter que sair um pouquinho mais cedo, mas também já são 14 horas e 41 minutos, né? Eu tenho que ir no correio, senão o correio fecha as portas e eu preciso ir lá entregar um negócio lá, tá certo? Voltamos amanhã, se Deus quiser, a partir das 13, com mais um balanço. Amanhã a gente vem pra fechar a semana, não é mesmo? Vem aquele programa Alto Astral pra cima, ao vivaço, né? São 14 horas e 41 minutos, gente. Tchau, tchau, pessoal!

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12: 3 e 1.
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3: 3 e 4.
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4: 3:41.
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1: 4:43.

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0: Valeu!
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1: 5 e 12. 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
2: 5 e 18.

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1: 5:27. 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
14: Presta atenção nessa história aqui.
15: Deixa a chave na janela, não esquece.

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1: 5h48.
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13: 5:55.

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0: O anjo do Senhor anunciou a Maria, e ela concebeu do Espírito Santo. Ave Maria, cheia de graça, o Senhor é convosco. Bendita sois vós entre as mulheres, e bendito é o fruto do vosso ventre, Jesus. Santa Maria, Mãe de Deus, rogai por nós, pecadores, agora e na hora de nossa morte. Amém. Eis aqui a serva do Senhor, faça-se em mim segundo a vossa palavra. Ave Maria, cheia de graça, o Senhor é convosco. Bendita sois vós entre as mulheres, e bendito é o fruto do vosso ventre, Jesus. Santa Maria, Mãe de Deus, rogai por nós, pecadores, agora e na hora de nossa morte. Amém. E o Verbo divino se fez carne e habitou entre nós. Ave Maria, cheia de graça, o Senhor é convosco. Bendita sois vós entre as mulheres, e bendito é o fruto do vosso ventre, Jesus. Santa Maria, Mãe de Deus, rogai por nós, pecadores, agora e na hora de nossa morte. Amém. Rogai por nós, Santa Mãe de Deus, para que sejamos dignos das promessas de Cristo. Oremos. Infundi, Senhor, como vos pedimos, a vossa graça em nossos corações, para que nós, que pela anunciação do anjo, viemos ao conhecimento da encarnação de Jesus Cristo, vosso Filho, pela sua paixão e morte de cruz, sejamos conduzidos à glória da ressurreição. Pelo mesmo Jesus Cristo, Senhor nosso. Amém.
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1: Opa, eu tô chegando, eu sou Pedro Bete, agora na 98,7, senhoras e senhores.
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1: 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Que prazer ter a sua companhia nesta noite de quinta-feira, quinta-feira maravilhosa. Vamos que vamos, falando de tudo o que acontece, inclusive falando aí que hoje teremos Internacional jogando contra o Grêmio Futebol Porto Alegrense, é Grenal. Primeiro jogo ficou empatado e hoje, 8 horas, tem a sequência, hein? Ah, vamos ver o que vai acontecer. Ô, gente, Grêmio e Internacional, é muita tensão aí nesta Copa do Brasil, é super clássico e os arquirrivais estão aí lutando por essa vaga na semifinal. Quem passar, pega o Atlético. É, as duas equipes que vivem momentos complicadíssimos na Série A. Campeonato Brasileiro, que o Tricolor deu uma respirada com a vitória de 3-1 sobre a Chapecoense. Mas o Colorado, esse aí, bom, sofreu mais um revés no último final de semana. Vale dizer, né, que no caso aí a gente tem o Luiz Castro, que somou 28 pontos com o Grêmio, e do outro lado a gente tem Paulo Pezzolano, que está aí com 25 pontos com o Internacional. É, meus amigos, vamos ver o que vai acontecer. Vale premiação milionária. Se empatar, vai para os pênaltis. Quem passar, esse aí vai pegar o Clube Atlético Mineiro. Vamos que vamos, falando de tudo o que acontece. É a Copa do Brasil. Copa do Brasil, que é bom demais, né? E a torcida do Grêmio provocou a torcida do Internacional e seu os dirigentes, fazendo aí, né, menção aos 15 anos que o Internacional não ganha nenhum título. É o Internacional, meus amigos, que estará aí batendo de frente com o Grêmio. É Grenal, e Grenal, você sabe, né, é daquele jeito, é muito aí, né. Menção aos 15 anos que o Internacional não ganha nenhum título. É o Internacional, meus amigos, que estará aí batendo de frente com o

Vamos ver, hein? Que é isso? Que é isso, rapaz, hein? Simplesmente é o Internacional de Porto Alegre, o Saci, jogando contra o Mosqueteiro. Ô, moçada, eu faço aqui uma menção aqui a todo o trabalho que é feito pelo pessoal da Polícia Militar, que a gente sempre tem que enaltecer esses grandes profissionais que estão cuidando da nossa cidade, do nosso estado e, claro, primando pela nossa segurança, né? Parabéns a todos os policiais, militares, polícia civil, parabéns aí a todos vocês que estão buscando sempre essa organização. Final de semana, né? Inclusive, que a gente vai ter a polícia aí fazendo esse trabalho tão bacana, ajudando também na gincana da Independência. E aí eu chamo atenção, gente, porque hoje de manhã eu até comentei aí no programa do Matheus Vasconcelos, programa esse que tá um sucesso, que não teremos esse final de semana o clássico cajuruense. É pela quarta rodada da Liga Amadora de Divinópolis, o clássico entre Tupi e Sport, o Tricolor e o Índio se enfrentando, vai acontecer posteriormente. Creio que na semana que vem a gente deve ter aí, quem sabe, né, este clássico acontecendo aqui na nossa cidade. Vamos que vamos. Ô, moçada, na Arena MRV, rapaz, tá chegando o tour noturno. É, olha só, uma experiência que será oferecida à noite. E, inclusive aí, meus amigos, a ideia aí é que os visitantes poderão fazer registro junto com as taças e também vai se aproveitar daquela atmosfera que tá de noite ali, para trazer, né, aquele ar ali de mistério, muito bacana. Ô, gente, e ainda tá repercutindo a fala do Gabigol, hein? Será que o Gabigol vai mesmo voltar aí para o Cruzeiro? Será que foi um erro esse ter saído do clube neste ano? Vamos aguardar para ver o que vai acontecer. Falando nisso, a FIFA abriu inscrição para voluntários da Copa do Mundo FIFA 2027. Vagas essas que são nas áreas de mídia, gestão, turismo, mestre de cerimônias. São 6 mil postos e todo mundo pode participar, pode concorrer. Lembrando que teremos aí, né, Belo Horizonte, a capital mineira, como uma das sedes. Os voluntários, eles podem desempenhar cerca de 35 funções diferentes aí, né, vai depender muito, e podem acompanhar desde centros de treinamento, vão simplesmente, gente, desfrutar de uma experiência ímpar, principalmente para quem faz aí turismo, gestão, administração. É uma oportunidade aí de conhecer toda a burocracia, todo mundo, e aprender aí habilidades, né, uma experiência valiosa que, inclusive, claro, né, vai render memórias. O importante é ser maior de 18 anos, né, ser cidadão brasileiro e estar disponível aí durante a Copa do Mundo FIFA no ano que vem, que vai acontecer do dia 24 de junho a 25 de julho. A inscrição é feita no site da FIFA. Lembrando que está chegando, hein, a Copa do Mundo Feminina no ano que vem, hein? Ó, a contagem regressiva já começou, são 294 dias. Vamos que vamos, com muita alegria aqui na 98,7. Ô, moçada, vou falar pra vocês de tudo que tá acontecendo. Afinal de contas, tá rolando a nossa querida Copa Zelito, Copa Zelito, que tá sensacional. Eu moro perto ali do ginásio poliesportivo e é tão legal ver a movimentação das equipes. A moçada tá ali empolgada, sensacional, né? Bacana demais, bacana demais. É a Copa Zelito trazendo alegria e movimentando a nossa cidade. Ô, moçada, e o homem cobrou, hein? Rapaz, eu vou te contar. Hoje teve aí, meus amigos, simplesmente o Pedrinho torcendo a orelha lá da moçada na Toca da Raposa. Meu Deus! É, vou te contar, viu? A coisa lá foi feia. Pedro Lourenço, que cobrou na reapresentação do clube, do time, e falou que mantém confiança no trabalho do Arthur Jorge. A direção está insatisfeita aí, né, com a questão dos últimos resultados, principalmente com a eliminação na Copa do Brasil. Mas o Pedrinho, esse foi curto e grosso e garantiu que o torcedor tá certo. Afinal de contas, o Cruzeiro recebe um grande investimento e precisa aí, meus amigos, simplesmente mostrar para o que veio. É o Cruzeiro, meu filho.
Tá aí, hein? Pegando fogo. O que

0: Que isso?
1: Opa!
0: É, meu povo, vamos que vamos, falando de tudo que acontece no esporte. E ainda vamos falar do Neymar. Neymar esse que sentiu uma lesão e provavelmente vai desfalcar o Santos no jogo contra o Atlético na Copa Sul-Americana. No dia de ontem, o atacante, no empate entre Santos e Palmeiras, deixou o campo aí. E o Palmeiras, esse aí, meus amigos, segue aí na próxima fase da Copa do Brasil. Neymar, gente, que viveu esse drama novamente e botou a culpa, inclusive, na sua casa, na Vila Belmiro. Segundo Neymar, a Vila Belmiro não está adequada para receber jogos do Santos. As duas equipes que fizeram ontem um jogo que ficou ali truncado, amarrado, 0-0. E o camisa 10 Santista sentiu muitas dores na coxa e foi substituído no intervalo pelo técnico Cuca. Inclusive, quem entrou foi o ex-atlético, o Rony, que entrou no lugar desse aí, né? É, meus amigos, pro Santos foi morrer na praia. É, Santos esse que eu vou falar pra vocês, hein? Eu vou te contar, hein? Mais uma vez não conseguiu essa classificação. Tá louco, viu? Tá louco da praia! Ai, meu Deus! É muita loucura esse Santos. Ô, meu povo, vamos falar também do jogão que teve ontem entre Vasco e Vitória. O Clube de Regatas Vasco da Gama conseguiu, em meio à pressão da torcida do Vitória, vencer e venceu bem. 2-0. Vasco esse que inclusive está trazendo um argentino aí, o clube está aguardando a liberação do bid e o Vasco está trazendo um menino de 24 anos aí, o Alan Lescano, que está vindo do Argentino Júnior. Vamos ver o que vai acontecer e aguardar, né? Lescano esse que tem grande capacidade de criação, meus amigos, e é camisa 10, o Vasco investindo, claro, em bom futebol e pensando aí em tudo que tá rolando. A gente tá rolando a Copa Minas de Judô, que tá reunindo aí grandes nomes em Belo Horizonte neste próximo final de semana, na Arena UniBH, no bairro de Lourdes. Muito legal, competição essa que vai de sexta-feira a domingo. Fica a dica, se por acaso você for passear na capital mineira, eita nós! Ô, meu povo, vale dizer também aí, né, que bom, a gente tá falando o tempo todo sobre esportes especializados e sempre falando sobre a importância da corrida. Corrida que é bom demais, né? E faz toda a diferença. Agora, quem tá correndo atrás do prejuízo ou tá correndo aí para ficar longe desse é o Coelhão. Coelhão que amanhã joga contra o CRB. Jogo esse, meus amigos, que acontece no estádio Rei Pelé, em Maceió, na capital das Alagoas. 21h30. Vale dizer que o América vem aí de uma vitória. Vitória essa que aconteceu contra o time base da Ponte Preta. Olha, eu tô chegando simplesmente nesta quinta-feira maravilhosa. Vamos que vamos, com muita alegria. Vou tomar um copo d'água e já volto.
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11: 6:20.
0: Muito bem, vamos falar do Cruzeiro. Afinal de contas, o Gerson, meus amigos, esse aí, inclusive, vai passar aí por um tratamento especial. É, rapaz, parece que o Gerson, esse deu aí realmente aquele problema ali, né? No que diz respeito a esse mundo de jogos que o Cruzeiro, o Atlético, né, tiveram que cumprir agora no mês de agosto. É, Gerson, esse, meus amigos, que tá realizando ali um tratamento na coxa. É o desgaste físico, né? Apesar que esse aí poderia ter feito mais no clássico e não fez. Vamos que vamos, falando de tudo o que acontece, simplesmente trazendo a informação do jeito que você gosta. Ô, meu povo, vamos que vamos, falando de tudo que rola, vamos falar aí do Thiago Neves. Thiago Neves, que ontem a gente mostrou o áudio aqui, gosta de uma polêmica, né? E quis aí simplesmente aproveitar para fazer aquele certo sensacionalismo. Ê, Thiago Neves, no dia de hoje a fala que esse teve a respeito aí, né, da vontade, né, ou da demanda de jogar no Atlético, né, que não foi cumprida, veio à tona aí, né? Vamos ver aí como que isso vai repercutir. Fato é, né, o Thiago Neves, inclusive hoje, coincidentemente, é técnico do Bangu. É, meu povo. Gente, a Adidas garantiu que vai ter uma nova camisa de despedida aí da Alemanha. É, moçada, o CEO da Adidas confirmou que a marca alemã lançará um uniforme especial para marcar o fim dessa histórica parceria aí. E esse vai acontecer em ainda na Liga das Nações da UEFA, né? Porque após aí 7 décadas, a partir do ano que vem, a gente vai ter a Adidas vestindo... A Alemanha vestindo a Nike, né? É, marcou geração, né? Vamos ver o que vai acontecer. Meu povo, vou falar para vocês que simplesmente... a gente vai ter agora, né, o Atlético enfrentando o Internacional ou o Grêmio, né? Dois jogos importantes aí, dois jogões, né, que vão acontecer aí, né, agora quando chegar nas semifinais. Tá todo mundo empolgado. Ô, galera, vem comigo com muita informação, falando de tudo o que acontece. Olha só que bacana, hein? Quando a gente fala da importância de valorizar o futebol feminino, o Botafogo, gente, lançou uma camisa com cores que fogem fogem do padrão do clube, mas para reverenciar o trabalho que é feito pelas meninas. É muito legal tudo isso, né? Afinal de contas, é o Botafogo aí valorizando, claro, essas mulheres que fazem a diferença aí no fogão. Assim como a gente sempre fala que Cruzeiro, Atlético e América têm que também ter essa mesma atitude e pensar com carinho aí, né, nessa formação dessas mulheres, dessas meninas que gostam de futebol e querem vestir a camisa dos seus respectivos clubes, é valorizar o campeonato feminino também. Claro, é diferente do masculino, mas a gente tem que estar aí, né, buscando, né, dar vida, dar luz para esse aí. Meu povo, vem comigo, trazendo aí, né, muita informação. E ainda falando aí sobre seleção brasileira, ficou definida que a seleção brasileira terá os seguintes amistosos daqui até o final do ano. Olha só, hein? Agora, no dia 25 de setembro, a seleção vai jogar contra a Austrália. No dia 29, joga novamente. Depois, no dia 3 de outubro, teremos Índia e Brasil. Que jogaço, hein? Meu Deus do céu! No dia 14 do 11, véspera de feriado, né, da proclamação da República, teremos Japão e Brasil. E no dia 17 do 11, teremos Singapura e Brasil. É a CBF, né, que está aí procurando certos adversários para, digamos, facilitar a sua vida. Eita, nós! Meu povo, vem comigo porque também, né, o Instituto de Matemática da UFMG refez a conta dos riscos de rebaixamento do Campeonato Brasileiro. E no dia de hoje, a Band Esportes andou comentando sobre esses riscos. A Chapecoense, gente, tem 99% de chances de cair, infelizmente. Assim como o Remo, que também está numa margem muito alta, 74,5%. O Internacional, que está jogando contra o Grêmio aí, tem 59%, já o Vasco 48,3%, Mirassol 40% e Grêmio 23%. É, meus amigos, simplesmente a gente está vendo aí que o Campeonato Brasileiro não está de brincadeira e, claro, né, tem que ter comprometimento para tal. E falando em Campeonato Brasileiro, a gente sempre tem que citar aqui a necessidade do cuidado dos nossos estádios. Olha só o que está repercutindo em cadeia nacional sobre o Maracanã.
11: É o principal estádio do país, vai receber até jogo de futebol americano no fim desse mês ainda, em setembro. E entra ano, sai ano, vira até polêmica, né? Não deixa outro clube jogar. O gramado do Maracanã é uma vergonha e um fracasso das administrações de Flamengo e Fluminense.
12: E teve 50 dias para cuidar do gramado.
11: É muito difícil ter essa parada e acabou. Logo que voltou a Copa, o gramado já estava horroroso e segue horroroso. O gramado do Maracanã hoje não é top 5, talvez top 10 da Série A do Campeonato Brasileiro. Nem estamos falando de uma média tão alta assim, né? Gramados da Série A gente não tem tantos bons gramados assim no Campeonato Brasileiro. O gramado do Maracanã é uma vergonha, isso precisa ser cobrado, precisa ser discutido.
0: Muito interessante tudo isso, até porque quando a gente pensa na estrutura ali de Rio, São Paulo, nos investimentos que são feitos, fica sempre aquela injustiça, né? Poxa, esse dinheiro também poderia ser revisto aí, Minas Gerais, Cruzeiro, Atlético, América, precisavam de ainda mais visibilidade. E bom, se a gente for pensar bem, a estrutura dos nossos clubes é uma estrutura muito bacana e é uma estrutura, meus amigos, que tá aí deixando muitos outros clubes no chinelo, inclusive a Arena MRV, o próprio Mineirão. Bom, vamos falar de uma coisa desagradável. Gabriel Jesus foi apresentado oficialmente, com fotos oficiais aí, no Barcelona. Só que aí, gente, eu não gostei e eu tô dando a minha opinião, mas eu vou compartilhar com vocês. O brasileiro chegou para reforçar a equipe após a saída do Lewandowski e o atacante brasileiro, gente, foi apresentado de uma forma um tanto quanto inusitada. É, meus amigos, simplesmente o Gabriel Jesus, esse aí foi apresentado no dia de hoje como se estivesse crucificado numa cruz. O clube catalão aproveitou do sobrenome famoso para fazer essa alusão aí. Eu não gostei, eu achei desnecessário e acho que o jogador, esse tem muito futebol para mostrar, mas a gente tem que respeitar também a religião e, inclusive, vale dizer aí, né, que, bom, O atacante é uma, digamos, promessa agora no futebol do Barcelona, né? Então, assim, muito desagradável tudo isso, uma associação que ofende a fé das pessoas. Eu não gostei e, assim, quem puder depois procure aí a foto, né, para fazer as suas próprias conclusões. Meu povo, vamos falar que tanto o Pedrinho quanto o Menin estão investindo aí simplesmente nas eleições. Os empresários que comandam os clubes mineiros, gente, enverdeiraram pela política. Os dois estão gostando, viu? Cada um destes aí está simplesmente ajudando partidos e candidatos diferentes, apostando várias fichas nessas eleições. Vamos que vamos. Inclusive, gente, é impressionante aí, porque são inúmeros candidatos que são apoiados pelos dois. Para vocês terem ideia, por exemplo, o Menin deu R$50 mil para o Mário Caixa. O Pedrinho trabalhou na campanha do Flávio Rosco e também do Gabriel Azevedo. Meus amigos, tá todo mundo aí participando indiretamente desta política aí, né? Moçada, o Cruzeiro anunciou promoção de ingressos aí para a partida do Campeonato Brasileiro contra o Atlético Paranaense. Afinal de contas, né, vale dizer, a torcida tá brava. Até quando essa situação do Cruzeiro vai ser sustentada? E o Cruzeiro tem que dar sequência no Brasileirão e, claro, focar aí na Libertadores, né? A meta agora é classificar para a competição internacional para o ano de 2027. Vamos que vamos, vamos esperar. Esperar aí, né, o que esse Cruzeiro vai arrumar. Ainda falando em Cruzeiro, gente, a CBF detalhou a partida de volta do futebol feminino. Será na segunda-feira, dia 7, feriadão de 7 de setembro, lá no Canindé, em São Paulo. O primeiro jogo deu as meninas do Corinthians por 1-0. Olha, vamos que vamos, falando de tudo o que acontece e ressaltando aí principalmente a força dos bastidores alvinegros. Meus amigos, simplesmente aí o Galo, que com o Gustavo Scarpa aí tá mostrando que os bastidores estão bem, afinal, né? Ganhar do rival, classificar para a próxima fase do campeonato, é bom demais da conta. Olha só, vem comigo com muita alegria falando de tudo que acontece, inclusive vamos falar de corrida. 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Olha só, daqui a pouco eu tô chegando, hoje é quinta-feira, trazendo o Noticiário Celeste, hein?
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0: Muito bem, falando do Cruzeiro. Cruzeiro esse, meus amigos, que tá vivendo momentos de tensão. Hoje o Pedrinho teve lá pra puxar a orelha da turma e simplesmente chegar junto, chamando todo mundo ali na responsabilidade. Vamos ver o que vai acontecer. Vamos que vamos, moçada, simplesmente falando aí do Cruzeiro, que estará aí, né, nos próximos dias, enfrentando aí agora o Atlético Paranaense nos seus domínios. E olha, o Cruzeiro precisa melhorar, afinal de contas, é isso que o torcedor e a torcedora tanto querem, e a gente vê que o Cruzeiro deixou a desejar nessa última partida, porque faltou principalmente empenho. O mais simples e importante ali, a dedicação que se faz tão necessária. Cruzeiro que no Campeonato Brasileiro está com 39 pontos na sexta colocação. E bom, vale dizer que o Cruzeiro perdeu milhões aí, né? Com a questão da não classificação, né? Arthur Jorge, que foi alvo de protestos da torcida, inclusive, está sendo chamado de covarde nas redes sociais. E aí a cobrança, né, gente, ela faz muito aí, né, uma justificativa também a esse torcedor que foi no estádio, que pagou o ingresso. Meu povo, Cruzeiro esse que, bom, tem essa temporada de 2026 que, tirando o Campeonato Mineiro, foi um verdadeiro fracasso, né? E, infelizmente, o Cruzeiro não conseguiu aí chegar nem perto dos seus objetivos. E a torcida tá certa, tem que cobrar, estendeu faixas em vários locais de Belo Horizonte. Cruzeiro, que é o rei de Copas, né? Um dos times mais vencedores do futebol brasileiro, tem 6 títulos da Copa do Brasil, mas não vê aí um título da Copa do Brasil há muito tempo, né? E aí tem todo aquele fato que a perspectiva existe, né? E vale dizer, né, que o Cruzeiro gastou 300 milhões em reforços. 300 milhões, gente, numa temporada que começou sobre grandes expectativas, né? Todo torcedor indo no estádio, apoiando. E claro, né, a torcida do Cruzeiro vem batendo recordes e recordes aí, no sentido de tá levando um grande público ao Mineirão. E é caro, né? Se a gente for botar na conta do papel, principalmente pro torcedor aqui do interior, pro torcedor que tem que se deslocar até a capital mineira, ir pro Gigante da Pampulha, é bom, é interessante, é bacana, é aquele momento de lazer, mas não sai barato não, e a conta não tá fechando. E o Pedrinho é empresário, ele sabe disso. Agora, fica a interrogação: será, como diz o outro, que teremos aí o Gabigol de volta? E aí eu te pergunto mais do que nunca: será que o Gabigol tem espaço nesse time do Cruzeiro? Bom, o Cruzeiro tem que pensar que o momento aí é para levantar a cabeça, sacudir a poeira, mas também deixar bem claro para quem tá lá no clube que a demanda é grande, a cobrança também, e o torcedor, esse aí tá no seu papel. O torcedor que vai, compra camisa, vai ao estádio, tem que simplesmente ser respeitado e valorizado aí diante de tudo isso que acontece, porque essa frustração do torcedor nada mais é do que simplesmente o torcedor mostrando aí, né, que olha, tá de saco cheio com tudo que tá acontecendo aí. Cruzeiro, vamos ver como você vai se comportar aí e aguardar, né, para ver como é que vai se dar esse seu futuro aí agora já no próximo final de semana. Vamos que vamos, com muita alegria falando do Cruzeiro. Olha só, vou tomar aquele copo d'água e daqui a pouco tem o Galo. Vou chegar com o noticiário do Galo, trazendo a informação aí de última hora, mandando um forte abraço pro nosso amigo Andinho, torcedor americano, esse que tá lá, gente, no bar do seu neném, fazendo aquela farofa maravilhosa. Eu vou te contar, Carmo do Cajuru, que tem alguns espaços, gente, que são aí simplesmente patrimônio dessa cidade. Meu povo, vamos que vamos!
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0: vem comigo, falando do Galo, simplesmente é o Clube Atlético Mineiro que vem chegando, é o Galo que tá nessa expectativa aí, simplesmente depois de ter ganhado o clássico, né? Aquele momento ali de tranquilidade, ah, meu Deus do céu, a serenidade vai tomando conta aí, né, dos bastidores. E falando em bastidor, o Pedro Daniel reconheceu o trabalho dos funcionários e principalmente no dia de hoje frisou sobre essa paixão alvinegra. É o Pedro Daniel que disse o seguinte, abre aspas, olha, fiquei muito feliz com tudo que aconteceu, com o elenco, comissão técnica e, claro, pensando num trabalho amplo que diz respeito a uma competência e uma paixão. É importante pensar que o futebol, esse aí, é uma coisa que merece ser valorizada. O povo atleticano sempre tem que ser respeitado. A classificação foi importante e agora o foco é outro. Foco que agora simplesmente será contra o São Paulo. O duelo dentre os clubes acontece no Morumbi no final de semana. Vamos ver o que vai acontecer. E será que o Atlético ainda pretende contratar um zagueiro? Porque ó, o Léo Duarte, o Lianco, o Juan Tresoldi, o Atlético agora só tem aí dois zagueiros de origem apto a recorrer aí a essas improvisações que a vida traz, né? Vamos ver o que vai acontecer, né? A coisa tá feia no que diz respeito aí, né, a jogadores machucados. Inclusive tem o Vitão, o Vitor Hugo, né, que atuou até, né, nos últimos compromissos alvinegros, mas o Vitão, achei muito bacana ter entrado no primeiro clássico, um menino muito bom, só que no segundo o pênalti aconteceu e o Vitão esse agiu de maneira imprudente, né? Vitão esse que eu não sei se tá preparado ainda para encarar aí o peso dessa responsabilidade de ficar aí, né, vivenciando essas partidas, ainda mais agora partidas decisivas. É complicado, hein? Complicado. No meio disso tudo, ainda tá rolando as provocações. E quem deu uma alfinetada trazendo aquela puxaçãozinha de saco ali pro Atlético, mostrando o seu carinho por toda a entidade, foi o Deivinho. Tá certa, brincadeira é válida, e o Deivinho esse é um jogador aí, né, que se destaca muito por trazer sempre esse momento mais leve, deixando o futebol um tanto quanto engraçado. Ô moçada, olha só, hein, o Luan, o menino maluquinho, esse aí foi anunciado como treinador do São Luís de Goiás. É o jogador que agora tá com 36 anos, gente. Vai estar aí comandando o seu primeiro clube. Sensacional. Vamos torcer aí para que esse faça sucesso aí. Olha só, muito bacana tudo isso. No dia de hoje a gente teve uma iniciativa de Fair Play da CBF, né? E é muito legal porque a iniciativa é voltada para a base. A base sub-13, sub-15, sub-17 do Atlético participou de uma palestra falando aí da importância do respeito e do combate ao racismo. Muito legal, né? Evento esse que ocorreu na cidade do Galo. Ô moçada, vamos falar que o Atlético, esse aí, confirmou a lesão muscular aí do Maicon. É, Maicon esse que estará de fora. Vale dizer que o Juan Tresoldi, o Thiago Borbas, também estão desfalcando aí, como eu disse, o Atlético, né? É, Galo, tem que pensar aí em contratações pontuais aí, porque a situação pede, né? E aí vale também dizer que o Atlético, esse aí, venceu o Bahia no Sub-17. Sensacional, o Atlético que venceu jogando ontem na Bahia por 2-1. E aí aquele momento, né, de também estar ali alguém acompanhando essa meninada, a gente tem o Veneno ali que está se destacando. É, meus amigos, temos aí bons jogadores que merecem, claro, apoio, merecem ali, quem sabe, uma oportunidade no profissional. Eu sempre gosto de frisar isso, mas o torcedor que está me escutando vai entender, a senhora, o senhor. Quando a gente fala de Campeonato Mineiro, é claro que todo mundo quer ver a sua equipe sobressaindo, ganhando. Mas seria tão bacana ver um Campeonato Mineiro com Cruzeiro e Atlético usando jogadores de júnior. Por quê? Dá aquele momento da recuperação, aquele momento dos jogadores estarem ali, né, aproveitando um pouquinho mais as férias e, naturalmente, dá visibilidade a essa molecada. E eu acho que o Campeonato Mineiro é tão mal explorado nesse sentido, né? Porque muitas vezes a gente vê que já começa aquela rivalidade entre Cruzeiro e Atlético de tal modo que o campeonato acaba se perdendo nisso aí e a gente não vê tanta revelação, né? É impressionante como nos últimos anos, eu tô para falar para vocês, nos últimos 15, 10 anos aí, né? A gente não teve nenhuma revelação no Campeonato Mineiro aí de destaque, né? Moçada, quem tá feliz, tá contente, fez aniversário essa semana aí com a classificação garantida, foi o técnico alvinegro, o Barba, que enalteceu aí, claro, a torcida e todo esse apoio que veio das arquibancadas. Muito legal tudo isso, até porque, né, a torcida que paga o ingresso, eu sempre ressalto isso aqui, e que tá aí apoiando, fazendo a diferença. Vamos que vamos, acompanhando toda essa movimentação. Meu povo, então, amanhã estou de volta, sexta-feira, dia 4, sexta-feira abençoada, falando do noticiário esportivo e hoje acompanhando aí, né, para ver quem vai ser o adversário do Atlético. Tem Grenal, hein? Às 8 da noite, daqui a pouquinho, hein? Toma aquele banho, fica à vontade e depois você liga a televisão e já vai começar ali a analisar taticamente, hein? Quem tá melhor, quem vai pegar o Atlético. Vamos que vamos, acompanhando tudo o que acontece aqui no 98,7. Olha, fiquem em paz, um forte abraço e amanhã às 18 horas eu tô de volta, simplesmente trazendo o noticiário esportivo, trazendo a notícia do seu time, da sua equipe, repercutindo aí a nossa querida, o nosso querido campeonato da LMDD aí e as nossas equipes cajuruenses.
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2: 6h51. 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
2: Felipe Gomes. 6h52.

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1: 7 e 2.

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1: A gente quer mandar essa música aqui pra toda a galera que curte o batidão da viola, ok? Então todo mundo na palminha da mão com a gente, vamos lá! Assim!

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0: 7:36.
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3: Esse eu dedico pra todas as mulheres que são apaixonadas como eu, que se apaixonam todos os dias pelo mesmo.

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1: 7h58.
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13: 8 e 3.

0: se eu te pego, hein? 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
2: Cajuru FM informa a hora certa.
3: 8:08.

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5: 8 horas e 30 minutos.
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1: Cajuru FM informa a hora certa.
2: 8h58.
3: Lucas Reis e Tasso, que prazer estar aqui cantando com vocês.
4: Cara, obrigado a vocês, cantando essa moda braba, hein?
3: Essa aqui machuca, hein?